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1: Análises recentes dos resíduos encontrados nas ferramentas de um cirurgião da dinastia Ming revelaram que estas estavam embebidas em acónito, o que constitui a evidência química mais antiga do uso de um agente anestésico médico. Curiosamente, o acónito era um dos venenos preferidos dos nossos vizinhos castelhanos para envenenar as pontas das flechas e dos virotes que usavam nos confrontos contra nós durante a Idade Média. Nas crónicas de Fernão Lopes, é até possível encontrar uma passagem em que Dom João I tenta convencer um dos seus cavaleiros a submeter-se a um tratamento que se acreditava ser eficaz contra este tipo de veneno e que consistia em beber a própria urina. Uma coisa um bocado bizarra, é verdade. Já agora, o cavaleiro em questão era Rui Mendes de Vasconcelos, um dos comandantes da famosa Ala dos Namorados na Batalha de Alvesbarrota. E, naturalmente, alguém por quem o rei teria grande apreço. Seja como for, esta história é a confirmação da famosa frase atribuída a Paracelso de que é a dose que faz o veneno. Esta consciência da importância da dose é algo que todos os gestores de uma marca devem ter bem presente quando planeiam as suas campanhas publicitárias, principalmente num mundo assoberbado de informação. Porque se falarmos demais, se exagerarmos na dose, corremos o risco de envenenar o público-alvo. Ou seja, que fiquem fartos de nos ouvir.
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0: São os Royston Club, que fazem parte também do cartaz deste ano do Nós Alive 2026. Antes de passarem pelo palco, nós passam aqui pelo palco Radar.
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0: Agora 7h54, vamos a caminho das 8, com muito para ouvir ao longo desta manhã de segunda-feira, 22 de junho. Agora por aqui passam os Pale Blue Eyes com Globe. Daqui a pouco as notícias com a Liliana Teixeira Lopes. E temos toda uma manhã pela frente. O primeiro turno é nos 97.8 e em radarlisboa.fm. Pale Blue Eyes e Walter Benjamin para fechar esta hora.

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2: Bom dia. Rod Stewart foi forçado a interromper um concerto no Utah, nos Estados Unidos, na passada sexta-feira, depois de ter quase desmaiado em palco. Esta situação aconteceu uma semana antes do regresso a Portugal, sendo o veterano escocês o cabeça de cartaz do Dias das Lendas, do Rock in Rio Lisboa, já no próximo sábado, dia 27. Segundo diz e escreve o Enemy, o músico foi visto a contorcer-se visivelmente indisposto e teve mesmo que receber oxigênio em palco antes de assegurar ao público que estava bem e queria prosseguir com o espetáculo. O concerto continuou com Stewart a cantar sentado numa cadeira. Rod Stewart cancelou recentemente um concerto nos Estados Unidos por motivos de saúde, revelando estar a lutar contra uma laringite. No entanto, o facto de ter sido visto no mesmo dia a apoiar a seleção escocesa no Campeonato Mundial de Futebol acabou por levantar dúvidas e motivou mesmo várias críticas por parte dos fãs. Eddie Vedder dos Pearl Jam estreou uma canção nova, Better Believe. Tu, João, já tinhas falado nisto na semana passada. O tema foi composto em colaboração com a organização norte-americana Guitars Over Guns, de apoio aos mais jovens. Better Believe conta com a ajuda de estudantes do Columbia College, de Chicago, com todas as receitas obtidas com o single a reverterem para a Guitars Over Guns. Better Believe também foi apresentada ao vivo na passada quinta-feira, dia 18 de junho, durante a cerimónia de inauguração do Obama Presidential Center em Chicago, nos Estados Unidos. E foi exatamente na quinta-feira inaugurado em Chicago o Obama Presidential Center, como já disse, que reúne o espólio do antigo presidente dos Estados Unidos, Barack Obama. Esta cerimónia contou com atuações de nomes como, além de Eddie Vedder, os U2, Bono e The Edge, Stevie Wonder ou Bruce Springsteen, entre outros.
3: 8 horas e 2 nesta segunda-feira, 22 de junho. Bom dia, boa semana, boa segunda-feira. Um dia de períodos de muita nebulosidade, principalmente na faixa costeira ocidental, a possibilidade também de ocorrência de aguaceiros e trovoadas no interior norte e centro durante a tarde. Uma pequena descida da temperatura máxima no norte e centro também. Aqui na Grande Lisboa são principalmente as nuvens a história desta segunda-feira. Quanto às máximas, vamos lá saber que temperaturas nos esperam hoje. 31 graus é a máxima prevista para Lisboa, 27 para Faro, 31 para Coimbra, 28 para o Porto. Ora, olhando para os transportes, a esta hora circula-se sem perturbações no metro de Lisboa e é assim também no metro do Porto.
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3: Vamos lá começar isto. Bom dia, bem-vindos. Primeiro turno na Radar, manhã de segunda-feira, 22 de junho, início de semana e de uma semana com muita coisa a acontecer. Por cá, muito para ouvir agora com Jack White a abrir a primeira sequência da hora. Os Gorillaz passam por cá também. Daqui a pouco há Evangelho. Bem-vindos.

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revisão da matéria dada nos últimos minutos aqui nos 97.8, são 8h34 com o som de Erland Oi La Prima Estate. Já cá estamos no Estate, no verão que ontem começou. Há pouco ouvimos Tomás Adrião com Calma e os Kivi Jr. com música nova Pure Michigan. É novo som para os Kivi Jr. Acabadinho de sair, passagem pelo coletivo que entretanto também tem álbum novo a caminho, chama-se Blowing Up. Há pouco também, por falar em música nova, Tricky com Because I Don't Know, ilustrar a sugestão de hoje do Evangelho, David Lopes, o curador do palco literário que acontece este ano pela primeira vez no Nós Alive. O som dos Black Keys agora com Eagle Birds, depois música nova também para PZ com Margarida Campelo, não tarda nada, o Observatório Radar.

Mais um dos elementos deste álbum de família de PZ. Aqui na companhia de Margarida Campelo, este Ponte a Milhas, música nova. Às 8h41 desta segunda-feira e a caminho do Observatório Radar, esta semana com os Foo Fighters. Já lá vamos ter daqui a 3 minutos e uns pozinhos, para já. Os War on Drugs, I Don't Live Here Anymore. Passagem por Filadélfia, no caminho para os Estados Unidos. Depois então, sim, chegamos a Seattle.

0: escala na Filadélfia antes de irmos celebrar. Os Foo Fighters são os que esta semana estão no Observatório Radar.
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0: E nós temos dois temas para ouvir deste Your Favorite Toy, o álbum que marca um dos acontecimentos deste 2026, os Foo Fighters de regresso para o 12º disco e a passagem pelo Nós Alive 2026. Vamos a isso?

0: Of All People e Caught in the Echo, duas escolhas, as duas primeiras escolhas para este novo álbum dos Foo Fighters, chama-se Your Favorite Toy, é o destaque do Observatório Radar desta semana.
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0: 8h55, já estamos dentro do quiosque para olhar para o que hoje marca a atualidade nas primeiras páginas dos jornais, mas também nas outras páginas, as de cultura. Início de semana, segunda-feira, 22 de junho. Com muitos temas sobre a mesa e com, desde logo, olhando para o público. O Congresso do PSD, o rescaldo do Congresso do PSD em grande destaque. Montenegro anuncia entrada em empresas estratégicas. É o tema grande, ou um dos temas grandes, então, desta edição do Público, o diário a dar atenção ao que por estes dias se passou em Anadia. O rescaldo desse Congresso do PSD, cujo timing, na verdade, ficou marcado pelo chumbo do pacote laboral no final da semana. Um congresso também então com esse anúncio de reformas, com a criação de um fundo soberano para o Estado ser acionista de empresas estratégicas. Nas críticas, Montenegro insiste no imobilismo das oposições. Esta manhã o Público fala também sobre as 54 clínicas que se promovem como medicina integrativa sem controlo. Em 10 anos, um total de 1,2 milhões de euros foram angariados por 8 centros através de fundos da União Europeia. Já regressamos ao Público, para já também o JN, a olhar também para o Congresso do PSD, linha vermelha nas pensões e plano para construir o futuro. O fecho do Congresso a explicar o falhanço no pacote laboral e a lançar outras reformas. Também esta manhã o JN, a triste realidade, já morreram 4 crianças vítimas de violência doméstica. As instituições de apoio estão em risco de fechar por falta de dinheiro e o Governo promete encontrar uma solução. É a manchete do JN desta manhã e, para fechar, volta pelos diários, um olhar para o DN, o Diário de Notícias, que diz que as diretoras escolares querem suspender as aulas devido ao calor. Ao DN, Felinto Lima, o presidente da Associação Nacional de Diretores de Agrupamentos e Escolas Públicas, diz que as escolas nos distritos mais afetados devem fechar. As temperaturas podem chegar aos 40 graus em várias cidades. Também o Congresso do PSD, as 8 reformas anunciadas para contrastar com o imobilismo, e também no DN uma chamada de atenção para o Mundial 2026 e Francisco Conceição, que não quer polémicas e fala em concentração. O próximo jogo de Portugal acontece amanhã ao final da tarde. Uma volta rápida pelas páginas de cultura, desde logo com o Rock in Rio em destaque. É o grande acontecimento, ou foi o grande acontecimento deste fim de semana. O JN e o DN olham para o regresso dos Linkin Park ao Rock in Rio, ao nosso país. Entre hora e meia e mais de 20 músicas, conta-nos o JN, os Linkin Park revisitaram um passado, um legado, um presente e um futuro. A Blitz diz que os sobreviventes Linkin Park estiveram no Rock in Rio. Temos de falar do elefante na sala, é a manchete também da Blitz. E ainda um olhar para outros nomes que passaram por lá este fim de semana, por exemplo, os Sepultura, na digressão que celebra os 40 anos e marca também a despedida dos brasileiros, e ainda a passagem, por exemplo, de Cypress Hill pelo Rock in Rio, aconteceu também ontem, aconteceu também este fim de semana, bem como Samuel Luria, entre outros. Sobre o Rock in Rio também, para falar esta manhã,
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0: Entre outros temas, claro. São quase 9 da manhã, bom dia.

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2: Bom dia. A sexta edição do Prémio Literário João Augusto Dornelas entra na reta final de candidaturas. Os interessados têm até ao próximo dia 19 de julho para apresentar os trabalhos a esta iniciativa que distingue a criatividade literária, promove a língua portuguesa e homenageia uma das mais destacadas figuras da cultura do Conselho de Câmara de Lobos. Promovido pela Câmara Municipal da Câmara de Lobos, o Prémio Literário João Augusto Dornelas tem como objetivo incentivar a criação literária contemporânea, estimular o gosto pela escrita e pela leitura e preservar a memória do escritor, personalidade de referência da literatura madeirense do século XIX. O prémio destina-se a cidadãos portugueses com idade igual ou superior a 18 anos e contempla a modalidade de conto. Os autores distinguidos vão receber prémios pecuniários no valor de 2 mil euros para o primeiro classificado, 750 euros para o segundo e 500 euros para o terceiro. Está ainda prevista a publicação dos trabalhos premiados em edição própria, contribuindo para a divulgação e valorização das obras vencedoras. Os Iron Maiden anunciaram que boa parte do público do concerto que vão dar na La Défense Arena em Paris esta segunda-feira não vai poder usar o telemóvel. A banda britânica pretende filmar este concerto para a edição futura, tendo por isso contratado os préstimos da Yonder, empresa que criou as bolsas para telemóveis que Portugal já viu em espetáculos como os de Madonna e o Ghost. A proibição abrange o público com um bilhete de plateia em pé ou entrada geral, pode ler-se no comunicado do grupo. Dentro da arena parisiense haverá espaços próprios onde os fãs poderão utilizar os seus telemóveis. O pagamento nos bares e nas bancas de merchandising terá de ser feito exclusivamente em cartão. Relativamente aos espaços da arena onde a restrição não vigora, a banda insiste na criação de um ambiente 100% ao vivo, sem ecrãs. Os Iron Maiden atuam no Estádio da Luz, em Lisboa, a 7 de julho, não tendo sido anunciada para aí qualquer restrição ou uso de telemóvel.
3: 9 horas mais 4 minutos e meio nesta segunda-feira, 22 de junho. Começamos a semana com muitas nuvens, principalmente na faixa costeira ocidental, e também com a possibilidade de ocorrência de aguaceiros e trovoadas mais lá para o interior. Desce ligeiramente a temperatura máxima no norte e centro. Lisboa vai chegar aos 31 graus de máxima, Faro aos 27, Coimbra aos 31 e o Porto aos 28. No que toca a temperaturas mais altas, há uma grande parte do país com temperaturas bastante mais altas, consideravelmente mais altas. 37 graus é a máxima para Évora, também para Castelo Branco, 36 para Beja, 34 para Porto Alegre, enfim, 37 também já agora para Bragança. Vai ser uma segunda-feira de muito calor para o interior, principalmente para os lados do Alentejo. 9 e 5, olhamos também para os transportes. A esta hora circula-se sem perturbações no metro de Lisboa e é assim também no metro do Porto.
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3: Então, bom dia, boa semana, boa segunda-feira. Este é o primeiro turno na Radar. A começar esta hora com os Bleachers e também com os Lemon Twigs. Música para 2026, música para esta semana, música para a vossa viagem. Obrigado pela companhia.

0: O EP Live Underwater para Monday, a versão para este On and On, também os Lemon Twigs, Live in Favor of Tomorrow, e a abertura de hora a cargo dos Bleachers. O novo trabalho está mesmo por aí, acabadinho de editar, o novo trabalho do projeto de Jack Antonoff. Primeira sequência desta hora das 9, manhã de segunda-feira, 22 de junho, e o Em Repeat, que hoje está entregue ao José.
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2: Chamo-me José Novo e a música que eu ouço em Repeat, As We Speak, é Rob Thomas, Machine.

Rob Thomas, o homem dos Matchbox 20. Com a machina escolha do José Novo no em repeat desta segunda-feira, porque o José enviou também um áudio para o número de sempre, 93-911-64. É por lá que podem enviar os vossos áudios, apresentem-se, digam-nos ao que vem, as canções que trazem, ou a canção que trazem, a canção que não vos sai da cabeça. E depois ela passa por cá. Às 9:15 e ao longo do dia, entre as muitas canções que por aqui tocam, uma delas é a vossa. Beach for Tiger agora com How You Tried.

0: Ray com Man on Fire na Radar, também Beach for Tiger, How You Tried. 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
0: Passagem pelos Modest Mouse. Vamos ter com Any Razor and Amaze, o álbum que o coletivo acabou de editar. Third Side of the Moon, para ouvir agora.

0: James Blake com Make Something Up, uma das canções, uma das mais incríveis canções do mais recente trabalho de James Blake, que agora anda por aí a produzir umas quantas coisas. Há pouco também, deste 2026, Modest Mouse, Third Side of the Moon, uma das canções para um álbum também acabadinho de editar. São 9h37, vamos à paragem.
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0: São horas 9 horas e 38 minutos.
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0: E há aqui uma outra rádio que entra no nosso, na nossa mesa. Estás connosco, Liliana?
11: Eu estou, mas não estás a ouvir.
0: Tu estás, mas eu não te estou a ouvir por alguma razão. Espera lá. Então e agora?
11: Agora talvez.
0: Ah, e agora estás, agora, sim. Agora talvez, sim.
11: Um bocadinho baixinho, mas estou.
0: Sim, mas estás cá. Fomos espreitar o programa da manhã de uma outra rádio. Nossa parceira. 9h39 desta segunda-feira, 22 de junho. Bom dia de novo, Liliana.
11: Olá, bom
0: cá
11: dia.
0: Estamos para a nossa paragem. Antes de nos levares, onde nos queres levar, deixa-me só mencionar este artigo com que eu me cruzei este fim de semana na imprensa britânica, no Observer, no caso, que tem a ver com Tricky. Eu já falei sobre isto aqui porque, entretanto, já passámos uma das canções deste Different When It's Silent, o álbum de Tricky, que sai já no próximo mês, é o 14º álbum. É um álbum marcado pela tragédia e é também, enfim, um álbum em que o próprio Tricky reflete sobre a morte da filha, mas tem uma outra história muito curiosa que é detalhada então por um jornalista chamado Craig McLean, que em 1998 estava em Glastonbury, terá escrito sobre o concerto de Tricky no festival. O Tricky não gostou e entrou pela tenda da imprensa, e ele e a sua entourage decidiram, enfim, pontapear e socar Craig McLean. Foi uma coisa que aconteceu então em 1998. Tricky passou assim um ou dois anos a defender essa sua atitude. Tricky já foi, enfim, uma figura bastante controversa neste campo, como bem o conhecemos. Mas a verdade é que, passados todos estes anos, ao que parece, o próprio Craig McLean foi convidado pelo Tricky, e no caso primeiro pelo manager e depois pelo próprio Tricky, a escrever o texto para este novo álbum. Ou seja, basicamente aconteceu aqui uma espécie de pedido de desculpas, tragajentos anos mais tarde, não é? Mas aconteceu aqui este pedido de desculpas e, ao que parece, o próprio vai então escrever as liner notes para este disco. Está tudo explicadinho, e a forma como tudo isto aconteceu no Observer deste fim de semana. O artigo é muito interessante e é, enfim, como é que tu reages e como é que tu fazes as pazes com algo assim, quando a figura é um artista de quem tu se calhar até gostas, um artista com quem tu tens uma relação enfim, platónica, não é? Porque com os Sim, artistas, claro, nós temos todos esta relação platónica de que gostamos da música deles e imaginamos uma série de coisas. E então este artigo é muito curioso e a forma como as coisas foram acontecendo é muito curiosa. O Tricky é também hoje uma pessoa diferente, sabemos-lo também por uma série de entrevistas e uma série de conversas, mas a forma como isto foi tudo acontecendo é assim uma sucessão de enganos que é muito engraçada e que pode ser lida no site do Observer, o jornal britânico. Era só para chamar a atenção a esta história que é muito engraçada. Mas, Lidiana, o que nos trazes esta manhã? Onde nos levas?
11: Levo a França, porque o Festival de Cinema de Animação da Annecy começou ontem com a presença de quase uma dezena de filmes portugueses ou com coprodução nacional na programação, a maioria em competição. Entre eles está, por exemplo, a longa-metragem Decorado, de Alberto Vázquez, numa coprodução de Espanha com a portuguesa Sardinha em Lata, premiada este ano nos espanhóis Goya, e que parte da história de Arnold, um homem de meia-idade que atravessa uma crise existencial e no relacionamento. Na competição de curtas-metragens estão as coproduções portuguesas Filha da Água, de Sandra de Mazière, e Virgem Fandango, de Marcy Page. Filha da Água é uma produção luso-francesa distinguida este ano nos prémios franceses Césars e que propõe uma experiência profundamente sensorial onde o tempo, a água e a memória se entrelaçam num universo visual de grande delicadeza. É o que explica a produtora portuguesa Animais AVPL. Virgem Fandango é uma coprodução entre Portugal, a Ciclope Filmes e o Canadá, que, do ponto de vista técnico e artístico, se destaca pela utilização de 12 mil azulejos portugueses pintados à mão e posteriormente animados em stop motion. A curta-metragem Porque Hoje é Sábado, de Alice S. Guimarães, produzida pela Animais AVPL, com França e Espanha, está também na competição Perspectivas, chegando à Annecy com um currículo de mais de duas dezenas de prémios. O filme é protagonizado por uma mulher que procura ter tempo num sábado, supostamente de descanso, mas que é constantemente interrompido por tarefas domésticas e responsabilidades familiares. Da programação de Annecy fazem parte também XYZ, do realizador Alexandre Alagoas, este sim português, uma curta produção promocional do Festival Monstra 2025, de Vasco Casula, e Um Corpo Sem Cavalo, de Lara Fuque, com coprodução portuguesa minoritária de seleção de filmes da escola. Lúcido, curta-metragem interativa de Vier, produzida pela Cola Animation, vai estar em Annecy no programa dedicado à realidade virtual. A par das exibições de cinema, o Festival da Annecy acolhe ainda sessões de apresentação à indústria de obras de animação ainda em produção ou apenas em projeto. Estarão lá cerca de uma dezena de propostas envolvendo Portugal, como é o caso de duas longas-metragens, O Casalinho do Diabo, de Jerónimo Rocha e João Miguel Real, e Amas o Futurismo, de Portugal e do Brasil, de Isabela Papa e Babu Matsuzaki. Este ano, entre os convidados para os júris de Annecy, estão Abi Feijó e Fernando Galrito, dois nomes há várias décadas ligados à produção, realização e programação de cinema de animação em Portugal. O festival, considerado um dos mais importantes para a animação em cinema e televisão, começa dias depois de ter sido inaugurada também a Cidade Internacional do Cinema de Animação, um espaço em Annecy dedicado em permanência à animação, com exposições, residências e ciclos de cinema. Resta apenas dizer que o Festival de Cinema de Animação da Annecy termina a 27 de junho.
0: E pelos vistos, com essa razão, com esse motivo para visitar a Annecy depois, enfim, fora depois, da época do festival.
11: Exatamente.
0: Não é? Olha, também te vou falar de filmes, no caso. Este é o som do trailer de Once Upon a Time in Harlem. Um filme que se estreou em Cannes e que vai ter distribuição global e que basicamente parte do trabalho de William Greaves, o documentarista americano que faleceu em 2014, que foi também a figura em foco no Doc Lisboa de 2025, a quem se dedicou uma retrospectiva, e que em 1969 basicamente tinha dito, enfim, que se chateava muito com o facto de que as figuras negras nos ecrãs americanos naquela altura, nos anos 60, eram enfim, partiam sempre de estereótipos que degradavam a comunidade. E basicamente o que ele fez foi tentar juntar um movimento dos anos 20, 30, o Harlem Renaissance, que basicamente enfim, envolve gente de todas as áreas da cultura, da música, da pintura, da fotografia, enfim, juntou todos os que conseguiu encontrar em numa tarde em 1972 na casa de Duke Ellington e fez um filme.
5: Here with all these intelligences, I'm afraid to open my mouth.
6: Wait a minute, wait, listen, James.
12: Could I say something?
0: Basicamente, durante 4 horas deixou as câmaras rolar e agora o filme, finalizado pelo próprio filho de William Greaves, já que o documentarista morreu em 2014, o filme ganha finalmente uma versão final, 50 anos depois.
13: And it comes out of audaciousness.
14: And we ought to see the relevance to our present struggle.
15: This is a historical moment, believe me when I tell you.
0: Once Upon a Time in Harlem, lá para outubro deste ano, a ganhar alguma distribuição. Veremos também se chegará ao nosso país, se e como. Once Upon a Time in Harlem, um filme de William Greaves com David Greaves a finalizá-lo. E de certa forma, um olhar para aquilo que muitos dizem ser o Black Joy, a forma como é necessário um retrato desse Black Joy e das figuras negras no cinema serem retratadas também a partir do ponto de vista do entusiasmo e da alegria. E é muito disso que aparece também aqui neste documentário que estreia lá para outubro, em vários cinemas, depois de em Cannes ter tido uma espécie de antestreia. Uhum. 9h48, Liliana, estás de regresso daqui a pouco quando forem 10 da manhã. O que nos trazes ainda hoje?
11: Olha, falo do produtor Takeith, que é conhecido pelo seu trabalho com o rapper Travis Scott e que morreu aos 29 anos. Falo também dos alunos do ensino secundário do Conselho do Porto, que vão ter entrada livre nas sessões do Festival Literário Babel, tudo mediante o levantamento do bilhete numa livraria aderente, e também da Bienal Europeia de Arte Contemporânea Manifesta 16 em Ruhr, que abriu no domingo ao público na Alemanha, com a participação de artistas portugueses em projetos instalados em antigas igrejas e zonas industriais daquela região.
0: Sendo que a Manifesta, creio eu, não tarda nada, vai passar por Coimbra também.
11: Vai, sim, senhora, em 2018.
0: Certíssimo. Fica combinado para nos voltarmos a ver e a ouvir daqui a pouco quando forem 10 da manhã. Ainda vamos passar pela Disco Pátria, pelo nosso destaque nacional desta semana. Até já, Liliana.
11: Até já.
0: Entretanto, de Londres chegam-nos também as notícias de que o Primeiro-Ministro vai dar de fuga. Aqui há pouco tínhamos falado sobre isso também. Mas na nossa...
11: Estava a fazer o discurso agora, enfrentou o número 10.
0: Na revista de imprensa era uma das coisas que hoje tínhamos em cima da mesa dentro da agenda. Enfim, atentos que estamos, claro, ao mundo e ao que se passa por aí. Para já, fechamos-nos aqui na nossa Discopátria. Daqui a nada temos os Duques do Precariado por cá. Dois temas, duas propostas para o disco que esta semana vamos ter em destaque.
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0: E vamos a isso?
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0: Esta semana com os Duques do Precariado. E o álbum Encarnação é o segundo trabalho para o projeto que vai estar também no Nós Alive neste ano.
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0: A primeira incursão por este encarnação, o segundo álbum dos Duques do Precariado, vamos poder vê-los por lá, pelo Nós Alive, pelo Passeio Marítimo de Algés. Já estão esta semana na Disco Pátria. Vamos reencontrar-nos com mais um dos bons discos que talvez nos tenham escapado por entre os dedos nesta primeira metade do ano. Os Duques do Precariado e um disco do tamanho deles.
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3: Bom dia. Mais de 15 mil pessoas visitaram a Torre de Belém em Lisboa nas primeiras três semanas depois da reabertura ao público, após a conclusão de uma intervenção de conservação e restauro num dos mais emblemáticos monumentos do país. A afluência registada desde o dia 27 de maio foi divulgada pela empresa pública Museus e Monumentos de Portugal, considerando numa informação no seu site que representa a relevância cultural e patrimonial do monumento inscrito na lista do Património Mundial da Unesco desde 1983 e considerado um dos principais símbolos da cidade de Lisboa. Classificada Património Mundial pela Unesco desde 1983, juntamente com o Mosteiro dos Jerónimos, continua a ser um dos monumentos mais visitados do país e uma das principais atrações culturais e turísticas da capital. Morreu o produtor Tay Keith, conhecido pelo seu trabalho com o rapper Travis Scott aos 29 anos. O músico foi encontrado morto em sua casa em Nashville, no estado norte-americano do Tennessee. Segundo as autoridades locais, não há indícios de crime, refere a BBC News. Ainda não foram reveladas as causas do óbito. Tay Keith conquistou um prémio Grammy em 2019 por melhor canção rap pelo seu trabalho no êxito Sicko Mode, de Travis Scott. Em 2024 foi nomeado para um outro Grammy, na mesma categoria, por Rick Flex, de Drake e 21 Savage. O produtor fazia parte da lista Under 30 da revista Forbes, que anualmente elenca os maiores empreendedores e inovadores com menos de 30 anos. A revista destacou a sua parceria com Cambrian Strong, o seu agente, com o qual fundou a editora Dramatize Music Group.
0: 10 horas e 2 minutos desta segunda-feira, 22 de junho. Vamos lá saber do tempo. O que é que nos espera nesta segunda-feira? Início de semana com muitas nuvens, principalmente na faixa costeira ocidental. A possibilidade de ocorrência de aguaceiros e trovoadas no interior norte e centro durante a tarde. E também uma pequena descida da temperatura máxima. 31 é a máxima para Lisboa, é também a máxima para Coimbra. 28 é a máxima para Faro e 26 é a máxima para o Porto. As temperaturas mais altas, por exemplo, para Castelo Branco e Bragança, que vão chegar aos 37 graus de máxima, aos 36 vai chegar Évora, 35 para Beja, enfim, dentro de, enfim, no interior do continente encontramos temperaturas muito altas. Já agora fica a nota, as nuvens vão acompanhar-nos ao longo desta semana com mais ou menos calor, mas a verdade é que vai ser uma semana com céu muito nublado numa série de dias e numa série de locais. 10 e 3 desta segunda-feira, bom dia, bem-vindos.
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0: 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E neste início de hora, Ty Segall para ouvir, também os You Can't Win Charlie Brown ao vivo aqui nos estúdios da Radar. Sejam bem-vindos ao primeiro turno e à última hora que nos leva até às 11.

0: Os Spoon com Wild na radar, também os Snuts com a música nova, Defibrillator. David from Scotland lá atrás e ainda os You Can't Win, Charlie Brown ao vivo. Aqui nos estúdios da Radar ouvimos Magnolia. São 10h19 desta segunda-feira, as primeiras canções depois das 10, nos 97.8, numa hora que conta também, como sempre, com a roleta russa, lá para as 10h45. Já vos conto quem é que esta semana está connosco.
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1: 10h36 na Radar, música nova para os editors Call It In, lá atrás também os Soma, Please, ligação Lisboa-Manchester com I'm a Fan e os Spain, If We Kissed. São as canções mais recentes a passar aqui pelos 97.8. Baixamos o ritmo com o Will Chef em Always Everything e depois voltamos a subir com Os Paus, uma das canções de Enterro, álbum que na semana passada ganhou as honras de Discopátria, de destaque na Discopátria. Ficou por aqui a canção Dá a Bola aos Putos para ouvir já de seguida. Do outro lado há a Roleta Russa. Tinha ficado de vos contar quem é que esta semana está connosco. Esteves sem Metafísica. É ela que esta semana responde às temidas perguntas da Roleta Russa. Mais um dos nomes presentes no Nós Alive de 2026. Neste caso para o palco Coreto. Já lá vamos. 10h37. Bom dia.

0: Os paus com Dá a Bola aos Putos na Radar às 10h47 e a caminho então da nossa roleta russa. Estava prometido, aí está a resposta, ou a primeira das 5 respostas de Esteves sem metafísica à roleta.
1: 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Caso fosse príncipe ou princesa, que canção escolheria para hino do seu principado?
2: Esteves sem metafísica.
3: Se eu fosse uma princesa, instituía o hino do meu reinado, o Império do Samuel Luria. 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

0: Samuel Luria, na primeira escolha, primeira resposta de Esteves sem metafísica à roleta russa. Vamos estar com ela ao longo desta semana, com 5 respostas no total, para a conhecermos melhor também, a dona de Debut, o primeiro álbum que apresentou em 2025 e que vai trazer ao Nós Alive. No dia 11 de julho vamos poder espreitar algumas das canções desse álbum no palco Coreto. Teresa Esteves da Fonseca é a nossa convidada desta roleta russa desta semana.
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São 10h55 desta segunda-feira, 22 de junho. Estamos mesmo a fechar este primeiro turno. À hora certa, as notícias com a Liliana Teixeira Lopes. E depois, do outro lado, o André Gonçalves segue convosco para iniciar esta semana. Estou de regresso amanhã a partir das 7, como sempre. Grande abraço. Boa segunda-feira. Aproveitem. Calor, mesmo que sem grande sol, estão a esta hora já 23 graus em Lisboa. Boa semana e até amanhã às 7. Grande abraço.

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2: Bom dia, os alunos do ensino secundário do Conselho do Porto vão ter entrada livre nas sessões do Festival Literário Babel de 24 a 29 de junho, mediante o levantamento de bilhete numa livraria aderente, anunciou a autarquia. Segundo o município, que coproduz o festival com a Fundação Livraria Lelo, dispensa-se a compra prévia de um livro aos estudantes do 10º ou 12º ano que estão em fase de enamoramento do livro. A Câmara do Porto alerta que a participação está sujeita à lotação de cada espaço, com várias sessões já esgotadas na edição inaugural do evento, que vai decorrer na Praça Gomes Teixeira, no Coliseu do Porto e em vários outros locais, colocando sobretudo escritores de craveira internacional a conversar, incluindo dois galardoados com o Nobel da Literatura. A programação conta, de resto, com eventos pensados em famílias e crianças, além de formações, exposições, intervenções de rua, poesia e cinema, para lá de conversas com escritores nacionais e internacionais. No capítulo da educação, um colóquio dedicado a esse tema e à leitura vai decorrer na manhã do dia 29 de junho, com a presença de atuais e antigos governantes, além da apresentação do Programa Municipal de Promoção da Literacia, intitulado Porto de Palavras. A polaca Olga Tokarczuk, Prémio Nobel da Literatura em 2018, é um dos destaques do evento, a par do artista Kai Guo-Qian, que assina um espetáculo artístico nos céus sobre o rio de Douro, além de outro Nobel da Literatura, este em 2025, Laszlo Krasznahorkai. A lusofonia fica representada, adianta a organização, por nomes como Lídia Jorge, Gonçalo M. Tavares, Ana Paula Tavares, Walter Ugumem, Conceição Evaristo, Milton Autoum, João de Melo, Dulce Maria Cardoso, Jaimília Pereira de Almeida e Bruno Vieira Amaral, entre outros.
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A música nova de Ana Lua Caiano, Uma Vida a Menos, no início de mais uma sessão 11, 16, segunda-feira, 22 de junho. Sejam bem-vindos. Daqui a pouco, a vida pouco secreta das marcas, com João Soares Barros e também Paulo Rabat. Seguimos com Graham Coxon e este Billy Says. A música faz parte do novo trabalho Castle Park, Sonradar. Bom dia.

0: Seleção Nacional de Pulmão a preencher os últimos minutos por aqui com este De Camino ao Mar. Lá atrás, a música nova de Ana Lua Caiano com o belíssimo tema Uma Vida a Menos. Também deste ano, o regresso de Graham Coxon com Billy Says. E ainda o Sublime, que também estão de regresso aos originais, porque ouvimos Until the Sun Explodes. Estamos com 16 minutos depois das 11. Vamos até à vida pouco secreta das marcas.
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2: Análises recentes dos resíduos encontrados nas ferramentas de um cirurgião da dinastia Ming revelaram que estas estavam embebidas em acónito, o que constitui a evidência química mais antiga do uso de um agente anestésico médico. Curiosamente, o acónito era um dos venenos preferidos dos nossos vizinhos castelhanos para envenenar as pontas das flechas e dos virotes que usavam nos confrontos contra nós durante a Idade Média. Nas crónicas de Fernão Lopes, é até possível encontrar uma passagem em que Dom João I tenta convencer um dos seus cavaleiros a submeter-se a um tratamento que se acreditava ser eficaz contra este tipo de veneno e que consistia em beber a própria urina. Uma coisa um bocado bizarra, é verdade. Já agora, o cavaleiro em questão era Rui Mendes de Vasconcelos, um dos comandantes da famosa ala dos namorados na Batalha de Alvesbarrota. E, naturalmente, alguém por quem o rei teria grande apreço. Seja como for, esta história é a confirmação da famosa frase atribuída a Paracelso de que é a dose que faz o veneno. Esta consciência da importância da dose é algo que todos os gestores de uma marca devem ter bem presente quando planeiam as suas campanhas publicitárias, principalmente num mundo assoberbado de informação. Porque se falarmos demais, se exagerarmos na dose, corremos o risco de envenenar o público-alvo, ou seja, que fiquem fartos de nos ouvir.
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clássico dos anos 60, a música do álbum de estreia de Nico, com este These Days no trabalho de Chelsea Girl, que ela editou logo a seguir ao sucesso, neste caso à participação no trabalho, no disco de estreia dos Velvet Underground. Estamos com 25 minutos depois das 11, lá atrás Mint and the Brook Trout com Please Make Room for Me Please, do belíssimo disco editado ano passado, Stretch. Seguimos na direção em direção ao nosso palco radar esta semana com The Ruston Club, concerto que aconteceu ano passado em Glasgow, a propósito também da promoção ao último disco originais dos The Ruston Club, Songs for the Spine, banda que atua já no festival Noza Live 2026. Por agora, Infinity Song com este Sayonara.

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0: música nova de Rita Vian no mais recente Ligadora, segundo longa duração, com este Amanhece. Lá atrás, Karen Ho dos EAAS, com a participação de Danger Mouse no tema Woman, também o som nacional do Expresso Transatlântico, que regressaram este ano aos discos com o segundo longa duração Trópico Paranoia. Por aqui ouvimos Nikita Punk. Estamos a 16 minutos da hora certa, vamos até ao palco radar, esta semana com a música dos galeses The Ryston Club, ao vivo em Glasgow em 2025, no ano em que editaram o segundo trabalho intitulado Songs for the Spine, disco que também será apresentado no primeiro dia do Festival Nós Alive 2026, dia 9 de julho, no Palco Nós.
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música dos galeses Royston Club em destaque esta semana no palco Radar. Recuperamos o concerto do ano passado na cidade de Glasgow. Tocam já no primeiro dia do Festival Nós Alive, dia 9 de julho, palco Nós. Fechamos esta primeira parte a 9 minutos de hora certa com a música de Yetling Jazz e Bob Gillespie, para ouvir Strange, depois RC Drive com One in a Million e também PZ com Living the Now, para ouvir até ao sinal horário do meio-dia. A hora certa, o mundo e a cultura, com a Liliana Teixeira Lopes.

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3: Boa tarde. A Bienal Europeia da Arte Contemporânea Manifesta 16 em Ruhr abriu ontem ao público na Alemanha com a participação de artistas portugueses em projetos instalados em antigas igrejas e zonas industriais da região. Sob o tema This is not a church, isto não é uma igreja, a edição deste ano convidou mais de 100 artistas de 30 países a ocupar 12 igrejas desconsagradas distribuídas por Duisburg, Essen, Gelsenkirchen e Bochum, propondo novas utilizações para espaços que perderam a sua função religiosa. Entre os participantes portugueses encontram-se Pedro Cabrita Reis, Sara Bichão e o coletivo PEL, cujos projetos contam com o apoio da DG Artes. Na cerimónia foi também anunciada oficialmente a escolha de Coimbra para acolher a Manifesta 17 em 2028. A Manifesta 16 decorre até 4 de outubro. O espaço da CAS, Coleção de Arte Contemporânea do Estado em Alcabidez, vai ser inaugurado a 1 de julho, reunindo pela primeira vez num único edifício grande parte do acervo e revelando bastidores da sua gestão, conservação e circulação. Instalado no edifício antes pertencente à Fundação Elipse, ligado ao Banco Privado Português, o BPP, e adquirido pelo Estado no âmbito de um processo de insolvência da instituição financeira, o espaço recebeu obras de adaptação avaliadas em cerca de 1 milhão de euros e passa a concentrar um conjunto significativo das mais de 3.200 obras que atualmente compõem a CAS. O CAS Centro dispõe de uma sala central de grandes dimensões, destinada a atividades educativas, conferências e programação cultural, duas salas de exposições temporárias e uma black box dedicada à apresentação de obras multimédia. O Festival de Cinema de Animação de Annecy começou ontem em França com a presença de quase uma dezena de filmes portugueses ou com coprodução nacional na programação, a maioria em competição. Entre eles está a longa-metragem Decorado, de Alberto Vázquez, numa coprodução de Espanha com a portuguesa Sardinha em Lata, premiada este ano nos espanhóis Goya. Na competição de curtas-metragens estão ainda as coproduções portuguesas Filha da Água, de Sandra Demazière, e Virgem Fandango, de Marcy Page. A par das exibições de cinema, o Festival de Annecy acolhe ainda sessões de apresentação à indústria de obras de animação ainda em produção ou em projeto. O festival, considerado um dos mais importantes para a animação em cinema e televisão, começa dias depois de ter sido inaugurada também a Cidade Internacional do Cinema de Animação, um espaço em Annecy dedicado em permanência à animação, com exposições, residências e ciclos de cinema. O Festival de Cinema de Animação de Annecy termina no dia 27 de junho.
4: Muito bem, Liliana Teixeira Lopes, sempre com muitas propostas e informação também relacionada com cultura. Annecy, já alguma vez foste?
3: Nunca lá fui.
4: Nunca foste? Gostavas de ir para ver um ciclo de cinema de animação? Eu sei que tu também és fã de animação. Eu também. Não tenho visto praticamente quase nada ultimamente, mas gostava muito de assistir a um ciclo desses. Olha, o teu fim de semana?
3: Ah, foi. Com muito calor.
4: Ah, oficialmente já estás no verão, Liliana.
3: Já, ainda tinha dado quase conta.
4: Nem eu.
3: Tinha começado antes.
4: Quase preparada, não é? Quase preparada para o que aí vem, para o festival.
3: É verdade, para o festival Nós Alive.
4: Vamos falar sobre isso.
3: Falamos disso agora.
4: Vamos falando até lá nos próximos dias. Até amanhã, Liliana.
3: Até amanhã.
4: Lopes.
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A música nova do escocês Jarab Trap, este You, You, You, eu avanço para Half Told Tales, sai dia 4 de setembro. O regresso dos Arab Trap aos discos. No início de mais uma hora, segunda parte de emissão 11-16, segunda-feira 22 de junho. Daqui a pouco temos o nosso Evangelho, manual de ócio da Radar, esta semana com a participação de David Lopes, curador do novo palco do Festival Nós Alive, o palco literário. Temos também Observatório, o destaque vai para o trabalho, o regresso também dos Foo Fighters aos discos com Your Favorite Toy, disco que será apresentado no segundo dia do Festival Nós Alive, dia 10 de julho. Seguimos com uma recordação para o álbum de estreia dos LCD Sound System. Regresso ao disco homónimo à boleia deste Tribulation. Sou Radar, boa tarde, bem-vindos.

0: A música de Manuel Fúria a ilustrar os últimos minutos por aqui na antena da Radar com este Eu Tenho Um Terço no Bolso, faz parte do último disco de originais de Manuel Fúria, Verde Veneno. Lá atrás, Jarob Strap, o regresso dos escoceses com You, You, You, vem um disco novo, sai em setembro, chama-se Half Told Tales, e pelo meio recordamos os LCD Sound System no álbum de estreia, disco homónimo, com o tema Tribulations. 18 minutos depois do meio-dia, vamos até ao Evangelho. Esta semana, o manual de ócio a cargo de David Lopes, curador do palco literário no Nós Alive Novo, o palco do festival Nós Alive. Neste caso, vamos ouvir a primeira sugestão de David Lopes.
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3: A primeira sugestão desta segunda-feira é um livro. E é um livro de uma cantora, de uma compositora e também de uma pintora e ilustradora, que é a Márcia. De facto, uma artista e uma autora polivalente. O seu livro de letras e de poesia, As Estradas São Para Ir, é uma preciosidade. E retirei dele um poema que partilho aqui. E enquanto me pergunto sobre as coisas que afundam o mundo, continuo ao céu a trazer uma luz intensa da inexplicável beleza existente e que gira, certeza perene, ele gira. Passará, o dia de hoje passará, a calma de hoje passará, ficará nos sentidos a memória, enquanto houver memória, do calor e do medo que percorre os dias. Ficará na memória dos sentidos, enquanto houver sentidos, enquanto se sentir, enquanto houver sentido. Márcia, as estradas são para ir.

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A música do mestre Neil Young a ilustrar os últimos minutos por aqui na antena da Radar, com este clássico da década de 90, faixa título do trabalho Harvest Moon. Lá atrás, som nacional de Afonso Cabral, com Dança Comigo na Ilusão, novo tema de Afonso Cabral, nova aposta aqui também dos 97.8. 29 minutos depois do meio-dia, no caminho para o Observatório, esta semana dedicado ao novo trabalho dos Foo Fighters, de Dave Grohl, diz que Your Favorite Toy. Temos duas propostas para ouvir daqui a pouco. Seguimos com o folk dos norte-americanos Fleet Foxes, regresso ao quarto álbum Shore, para recordar este Can I Believe You. Depois, na sequência, Father John Misty, o projeto de Josh Tillman, que também já tocou com os Fleet Foxes na qualidade de baterista, para ouvir o mais recente The Payoff. Daqui a pouco, Beach House e também os Jungle. Som Radar, boa tarde.

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0: novo disco, sai em agosto, chama-se Sunshine. O regresso dos Jungle e agora também em formato trio, Josh Lloyd Watson, Tom McFarlane e Lydia Kito atuam dia 24 de outubro na Meo Arena, concerto Radar. Mais atrás, a Dream Pop dos Beach House, recordamos Earth to Love e também Father John Misty, o mais recente de Payoff. Estamos a 13 minutos da hora certa, vamos até ao Observatório Radar. Esta semana o destaque vai para o novo trabalho dos Foo Fighters, Your Favorite Toy. Temos então as duas primeiras propostas para ouvir no Observatório dos 97.8.
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música dos Foo Fighters de Dave Grohl em destaque esta semana no Observatório Radar, o mais recente Your Favorite Toy. Ouvimos as duas primeiras propostas, lá atrás a faixa título e em fundo este Windows. Foo Fighters, que atuam este ano no festival Nós Alive 2026, no segundo dia, dia 10 de julho. Fechamos esta segunda parte com mais música de 2026, o regresso da neozelandesa Aldous Harding com este Code, do trabalho Train on the Island. Também Golden Slumbers a revisitarem Rocky Trail. E ainda um clássico dos Beatles para ouvir até ao sinal horário das 13. Recordamos Eleanor Rigby. A partir da 1 da tarde, couvert, voltamos às 2.

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A música nova dos The Mystery Jets no arranque de mais uma hora. Terceira parte da emissão 11-16, segunda-feira, 22 de junho. Sejam bem-vindos uma vez mais a Posta Radar para este Black Sage. Daqui a pouco temos a música para ouvir em repeat e também o primeiro capítulo da Discopátria esta semana, dedicada ao trabalho dos... O disco dos Duques do Precariado chama-se Encarnação, para ouvir as duas primeiras propostas do novo disco dos Duques do Precariado. Seguimos com um clássico radar e um regresso a Humbug dos Arctic Monkeys com este Cornerstone, na sequência música nova de Fruit Bats. Bem-vindos, boa tarde.

0: música de Franky Chaves a preencher os últimos minutos aqui na casa dos 97.8 e em radar Lisboa.fm com esta versão para December 21st, participação de Tatanka, versão incluída na reedição de Family Tree. Lá atrás, música nova de Fruit Bat, The Landfill, faixa título do novo disco do projeto de Eric D. Johnson, também uma recordação para os Arctic Monkeys com Cornerstone. 16 minutos depois das duas, vamos ao Em Repeat e vamos ouvir a escolha do José. Se quiserem participar, é só enviar um áudio a dizer qual a música que ouvem em repeat para o nosso número de WhatsApp 93900 1164.
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2: Chamo-me José Novo e a música que eu ouço em repeat as we speak é Rob Thomas, Machine.

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produção nacional dos Human Natures no primeiro longa duração Electric Dreams, editado ano passado. Ouvimos este Strings 2:24 no caminho para a Discopátria, esta semana dedicada ao trabalho dos Duques do Precariado, chama-se Encarnação. Temos as duas primeiras propostas para ouvir daqui a pouco no Posto Escuta Nacional dos 97.8. Entretanto, seguimos com uma recordação para um clássico de Nick Cave and the Bad Seeds, The Whipping Song, do trabalho de Good Son. Nick Cave and the Bad Seeds atuam já no primeiro dia do festival Nós Alive 2026, dia 9 de julho, palco Nós, no mesmo dia dos Alabama Shakes, dos Dogstar e Matt Berninger, e também dos A Perfect Circle. The Whipping Song, para ouvir nos próximos minutos.

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Música nova dos portugueses This Penguin Can Fly, com este de Lightning Bolts Are Here, nos últimos minutos por aqui na antena da Radar. Ainda sob o signo da música portuguesa, Stone Dead, com a faixa título também do disco deste ano, Milk, e ainda um clássico de Tom Waits, recordamos, Downtown Train. Por falar em música portuguesa, vamos à Discopátria. Esta semana o destaque vai para o trabalho dos Duques do Precariado, chama-se Encarnação. Vamos ouvir as duas primeiras propostas deste novo trabalho dos Duques do Precariado. Discopátria.

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música dos Ducos do Precariado, com o destaque para o trabalho editado este ano, a Encarnação. Ouvimos duas propostas, lá atrás Quântica, aliás, lá atrás Garrafão e em fundo sim este Quântica. A Disco Pátria regressa à antena da Radar às 19h15. Estamos praticamente a 8 minutos da hora certa. Fechamos esta terceira parte com a música de Hermanos Gutierrez, este Elegantly Wasted, com a participação de Leon Bridges. Depois os Ella Jaguar com Cabrita em Time 60, e também Rosé Gonzalez com Pajarito. Voltamos.

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entrada recente aqui na lista de apostas da 297.8, o regresso dos Fat Dog com este Go Fuck Yourself. E no início de mais uma hora, a última nesta sessão 11-16, segunda-feira, 22 de junho. Bem-vindos uma vez mais, boa tarde. Daqui a pouco temos Roleta Russa, esta semana com a participação de Esteves sem Metafísica, alter ego de Teresa Esteves da Fonseca, para ouvir a primeira resposta daqui a pouco. Seguimos com o som dos nova-iorquinos Parquet Courts, regresso a 2022 para recordar este Watching Strangers Smile. Na sequência temos ainda a dupla Tracy Vandal, John Mercy. Som Radar nos 97.8 e em radarlisboa.fm.

Temporal da dupla Nancy Sinatra e Hazelwood, com este clássico Summer Wine a preencher os últimos minutos por aqui na antena dos 97.8 e em radarlisboa.fm. Abrimos a hora com a nova aposta radar para o tema Go Fuck Yourself dos Fat Dog, ainda ao som dos Parquet Courts com Watching Strangers Smile e também outra dupla, Tracy Vandal, John Mercy com o belíssimo To Remember Who You Were. Música nova nos próximos minutos, Death Cab for Cutie, para ouvir este Stone Over Water do mais recente I Built You a Tower.

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editou este ano Unlikely Maybe, o novo disco de Bruno Pernadas, e do qual ouvimos este Steady Grace, já foi aposto aqui nos 97.8. O disco também já esteve em destaque na Discopátria. Lá atrás, o som dos The Scaff for Cutie com Stone Over Water. Estamos com 26 minutos depois das 3 no caminho para a Roleta Russa. Esta semana com a participação de Esteves sem Metafísica. Entretanto, um clássico, mais um, Dede com This Is The Day. Ainda a música nova dos Temples, vem um disco novo, chama-se Bliss. A esta sexta-feira vamos ficar com Blue Flame.

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0: música nova do projeto Willow a passar por aqui com este Talk On The Hill. Lá atrás recordamos Coletão, disco dos Yeah de Carnot. Por aqui ouvimos Blacktop, também um clássico dos britânicos Zombies. Viagem até à década de 60 para recordar o intemporal Time of the Season. Estamos a 13 minutos da hora certa. Vamos até à roleta russa. Primeira pergunta, aliás, primeira resposta à roleta russa da semana. Esta semana com a participação da artista Esteves Sem Metafísica, alter ego de Teresa Esteves da Fonseca, que atua já no dia 11 de julho, no terceiro e último dia do Festival Nós Alive 2026, no palco Coreto. Para ouvir a primeira resposta.
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0: Esteves Sem Metafísica.
2: Se eu fosse uma princesa, instituía o hino do meu reinado, o Império do Samuel Luria. Mas tinha de haver uma versão com 500 vozes e 157 instrumentos. É assim a coisa, das coisas mais gloriosas que eu consigo imaginar.

primeira resposta à roleta russa de Esteves sem metafísica, aqui a escolher o tema Império de Samuel Lúria como a música ideal, por exemplo, para servir de hino a um principado. A roleta está de regresso à antena da Radar às 19h45. Fechamos esta sessão com Band of Horses, Biding Time is About to Row e também Warpaint em Undertow. A partir das 4, emissão com o Pedro Moreira Dias, eu volto amanhã às 11. Divirtam-se.

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1: Olá, eu sou o Nicky Moss e acabei de lançar Getting to the Bottom, o primeiro single do meu novo disco. É uma canção sobre finais de relações e sobre esperança. Podem ouvi-la aqui na Radar.

Nicky Moss, o alter ego de Miguel Vilhena, pronto para um novo capítulo. Com este Getting to the Bottom, é o primeiro single que dá a conhecer para aquele que será o novo álbum que vai ser editado através da Street Mission Records e que durante estes últimos 5 anos, apesar de o último trabalho datar disso mesmo, não parou de fazer música e agora começa então a compilar e a lançar este novo capítulo através deste... Esta primeira fotografia, podemos assim dizer, daquilo que será o novo disco, este Getting to the Bottom. Seguimos também com os Goldfish Kassim, aqui o Power Trio, que se apresenta também hoje na emissora nacional de segunda-feira, 22 de junho, com o novo trabalho, é o seu primeiro álbum, For a Brighter Future, esse editado através das editoras norte-americanas Morbid and Miserable e também da Saturn Eye Records, que vão lançar o disco em vinil, CD e cassete. Aqui temos esse mesmo trabalho já editado através de dois temas. Vamos ficar a ouvir este Rock and Roll e depois também Situation. Um pouco mais à frente, esta emissora nacional também Mirror People dá conta do novo single na primeira pessoa.

0: São os Goldfish Kassim. Power Trio de Rodrigo Goldfish Lee e também João Carvalho, com o primeiro disco da banda For a Brighter Future. Na emissora nacional ouvimos os temas Situation e antes também Rock and Roll. Agora Rui Maia apresenta-nos aquele que é o seu novo single.
1: Olá, eu sou o Rui Maia, passo pela Radar para falar um pouco sobre o novo single de Mirror People. Chama-se I Feel For You e conta com a colaboração do Kyle Quest. Eu conheci o Kyle Quest, nome artístico do Diogo Braga, há uns anos no Music Box em Lisboa. Na altura eu estava a apresentar o álbum Heartbeats etc. de Mirror People, portanto já foi há uns aninhos. O concerto de abertura dessa noite foi do projeto Arts Win, do Tito Romão, multi-instrumentista, em que o Kyle Quest fez um improviso vocal que achei bastante curioso, bastante interessante. Este instrumental do I Feel For You estava guardado nos meus ficheiros, no meu arquivo, há imenso tempo, naturalmente com outro título, e já com algumas vidas em cima, teve diversas vozes, teve diferentes melodias, teve diferentes cantores. Na realidade nunca tinha ficado satisfeito com a versão final desta canção, que achava que tinha potencial, pois tem um universo assim bastante vivo, bastante sol, bastante verão. Só que as melodias vocais ainda não estavam lá no ponto como eu gosto que estejam. Até esta versão do Kyle Quest que acaba de sair. Estou muito contente com este resultado final deste novo single Mirror People, I Feel For You, que além de estar disponível nas plataformas de streaming, também foi editado em vinil de 7 polegadas, daqueles discos pequeninos, em que o lado B é um tema que só existe neste formato. Portanto, se querem escutar este tema de nome Gordon Glue, que tem uma influência mais virada para o dub, mais para as músicas do mundo, assim um pouco mais esquisitas, mas claro, com aquela dose dançável de Mirror People, como já é habitual, só podem ouvir este tema neste disco. O lado A, pois claro, está o I Feel For You, que é a canção principal e que é o single com voz e o single mais radiofónico que podem escutar aqui na Radar. Portanto, espero que gostem deste novo single Mirror People, I Feel

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Os Call Me com este Black Pepper para Hold the Line, o novo EP que lançaram já neste ano de 2026. Os Call Me foram a banda que venceram a 17ª edição do Oeiras Band Sessions e por isso mesmo vão também estar no festival Nós Alive, vão tocar no Palco Heineken no segundo dia. A banda de André Nabais, Francisco Alegre e também de Ave e Vicente Ribeiro apresentam assim este EP que fizeram em conjunto, apesar de que é próxima depois de Black Pepper que ouvimos ainda há pouco. Don't Wanna já venha de outras vidas. Os Call Me para ouvir na emissora nacional de hoje.

Os Call Me com este Don't Wanna, mais um dos temas para o EP que lançaram, Hold the Line, e que vão também apresentar ao vivo no Nós Alive nesta edição 2026, como vencedores do All Eras Band Sessions deste ano de 2026 também. Para fechar a emissora nacional de hoje, a nova canção de Tsunamis, este Just Saying.

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É um dos dois temas que ficamos a conhecer dos Interpol para aquele que será o novo disco da banda de Daniel Kessler, Paul Banks e Sam Fogarino. This Mirror Weighs a Ton. Oitavo disco, com produção de Andrew Wyatt, que já trabalhou com Rosalía, também com Charlie XCX, e também gravado no estúdio de Manhattan, no Lower East Side. Em termos de mistura, contou com o trabalho de David Friedman, que já trabalhou com Slater Kinney, com MGMT. Interpol com um novo disco para este ano de 2026, sai dia 28 de agosto e é o primeiro através da Partisan Records. Agora os canadianos Preoccupations com este Ricochet para o trabalho Arrangements, logo a seguir Masterpiece e também Fuckers a caminho do palco radar desta semana com os Royston Club ao vivo.

0: A dupla de Nova York Fuckers com este Lucky, antes também Masterpiece com Save Me. A 10 minutos das 5 da tarde, agora é tempo de palco radar esta semana com The Royston Club, os galeses que se apresentam também este ano no Nós Alive 2026, no primeiro dia do festival, dia 9 de julho. Vão apresentar o novo disco, o seu segundo, Songs for the Spine, e aqui recordamos a sua passagem precisamente por Glasgow no ano passado.
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Os Ryerson Club ao vivo em Glasgow praticamente há um ano, e este ano passam pelo Nós Alive no palco Nós no próximo dia 9 de julho, o único dia que ainda não está esgotado, e também estamos a ouvi-los precisamente aqui a apresentar o segundo disco que trazem na bagagem, este Songs for the Spine, para esse mesmo dia 9 de julho, mas no palco Heineken. Os Pixies, recordamos este Gigantic até às 5 da tarde. Na próxima hora temos A Vida Pouco Secreta das Marcas com João Soares Barros e também música para ouvir em repeat.

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Matt Berninger, um dos nomes para o Nas Live deste ano de 2026, aqui com Distant Access. Antes também os War on Drugs and Chains, e ainda a nova canção de Jack White, chama-se Dollar Bill, a nova aposta cá de casa nos 97.8 em radarlisboa.fm. Estamos a caminho da vida pouco secreta das marcas com João Soares Barros, como é habitual às 5 e também à segunda-feira. Até lá, PZ, com todo o santo dia, um dos temas para álbum de família, este em colaboração com Samuel Uriah.

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1: Análises recentes dos resíduos encontrados nas ferramentas de um cirurgião da dinastia Ming revelaram que estas estavam embebidas em acónito, o que constitui a evidência química mais antiga do uso de um agente anestésico médico. Curiosamente, o acónito era um dos venenos preferidos dos nossos vizinhos castelhanos para envenenar as pontas das flechas e dos virotes que usavam nos confrontos contra nós durante a Idade Média. Nas crónicas de Fernão Lopes, é até possível encontrar uma passagem em que Dom João I tenta convencer um dos seus cavaleiros a submeter-se a um tratamento que se acreditava ser eficaz contra este tipo de veneno e que consistia em beber a própria urina. Uma coisa um bocado bizarra, é verdade. Já agora, o cavaleiro em questão era Rui Mendes de Vasconcelos, um dos comandantes da famosa ala dos namorados na Batalha de Alvesbarrota. E, naturalmente, alguém por quem o rei teria grande apreço. Seja como for, esta história é a confirmação da famosa frase atribuída a Paracelso de que é a dose que faz o veneno. Esta consciência da importância da dose é algo que todos os gestores de uma marca devem ter bem presente quando planeiam as suas campanhas publicitárias, principalmente num mundo assoberbado de informação. Porque se falarmos demais, se exagerarmos na dose, corremos o risco de envenenar o público-alvo. Ou seja, que fiquem fartos de nos ouvir.
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0: para fazer pandan com a vida pouco secreta das marcas hoje, com esse veneno das marcas. Trouxemos este Poison de Martina Topley Bird, a vida pouco secreta das marcas com João Soares Barros, para ouvir todas as segundas-feiras em permanência em radarlisboa.fm na nossa secção de podcasts. 5h25, Best Youth com Rumo Banara, tocado aqui ao vivo nos estúdios da Radar. Também Patti Smith com People Have the Power, até ao Em Repeat.
1: Então vamos lá. Rumo Banara.

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1: Chamo-me José Novo e a música que eu ouço em repeat, as we speak, é Rob Thomas, Machine.

foi Machine de Rob Thomas, a escolha do José Novo para ouvirmos em repeat nesta segunda-feira, 22 de junho. Podem também enviar a vossa sugestão para 93-911-64, 93-911-64. Basta mandarem uma mensagem através do número do WhatsApp, uma mensagem de áudio a dizerem quem são e que música não vos sai da cabeça.

clássico radárico da Depeche Mode com Just Can't Get Enough. Quando estamos a 18 minutos das 6 da tarde, nos 97.8, seguimos com banda do Canadá, La Sécurité, com este Bingo. Faixa título para o seu novo trabalho e aposta também cá da casa.

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Sorry, com este Closer. A 7 minutos das 6, na Radar, um pouco mais atrás, fomos até ao disco Remember the Humans, trabalho deste ano, que já foi também destaque no Observatório Radar dos Broken Social Scene. Recuperámos o tema Hey Amanda. Ainda para ouvir até às 6, Bruno Pernadas com Premier. Wasting time.

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Os Editors, liderados por Tom Smith, com este Call It In, é o primeiro avanço daquele que será provavelmente um novo disco por parte dos Editors, e já há uns aninhos que não tínhamos nada desde IBM, o seu último trabalho. Vai iniciar esta hora das 6, Here Go Magic em How Do I Know, também os Bleachers de Jack Antonoff com We Should Talk, para mais recente trabalho, esse já editado. Também já editado o novo disco dos Foo Fighters, Your Favorite Toy, ao destaque desta semana no Observatório Radar, para um dos grandes nomes do Nas Live 2026. Vamos ficar a conhecer esse disco de Fio Pavio ao longo desta semana. 6:12, emissão da Radar de segunda-feira com BC Camp Light, The Last Rotation of Earth.

é o novo disco dos Foo Fighters. Uma espécie de exorcismo. Depois da perda de Taylor Hawkins, e há um sentido de rejuvenescer neste disco e também um bocadinho de renascer por parte dos Foo Fighters, não só com o novo baterista, mas também numa nova gravação, com aquela energia toda de ter que deitar tudo aquilo cá para fora e de dar continuidade a uma vida dos Foo Fighters sem Taylor Hawkins, e ao mesmo tempo recordar o seu legado e também homenagear o seu trabalho. É isso que encontramos neste Your Favorite Toy dos Foo Fighters, que será apresentado ao vivo também no Nossa Live 2026, um dos grandes cabeças de cartaz para a edição deste ano, que se realiza entre 9 e 11 de julho no Passeio Marítimo de Algés. É claro, também um pai babado, isto é, Dave Grohl continua a babar-se com a edição do disco da sua filha Violet Grohl, que foi recentemente, ainda há pouco tempo, quando foi uma atuação ao vivo numa loja de discos. Dave Grohl não faltou esse lançamento ao vivo de Violet Grohl com esse seu novo disco também. Os Foo Fighters, regressamos a eles com este Your Favorite Toy, que são o destaque desta semana do Observatório Radar, agora com Child Actor.

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Os Afghan Whigs com este Jungle Rule. Uma das 10 faixas que vamos encontrar no novo disco Soft Control, que também celebra o 40º aniversário da banda de Greg Dooley. Título que foi inspirado por uma das frases de David Bowie, em que falava da questão do envelhecimento. Era basicamente uma forma de como acabávamos por encontrar aquilo que sempre fomos feitos para ser. Um bocadinho isso, nessa ideia de soft control, o controlo de alguma forma suave com que o amadurecimento da vida nos vai entregando a certeza daquilo que queremos ser. Os Dive de Zachary Smith, agora com The Spark, 6h28, depois The Strokes e também Tricky, com novas canções para este ano de 2026 e também novos discos.

já estão em tour os Strokes para a apresentação do novo trabalho Reality Awaits, já na próxima sexta-feira, este Falling Out of Love. É um dos temas que encontramos por lá. 6h38 a sair em julho, o novo disco de Tricky. Different When It's Silent, onde encontramos este Because I Don't Know.

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Os Cassete Pirata aqui ao vivo nos estúdios da Radar, a interpretação de Só Mais Uma Hora. Cassete Pirata que tem disco novo para este ano de 2026, num ano em que também celebra os 10 anos de existência. Daqui a pouco, David Lopes sugere-nos um livro e também, até lá, ainda temos Wolf Manhattan neste Can Always Win para Real Life is Overrated. 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
2: A primeira sugestão desta segunda-feira é um livro. E é um livro de uma cantora, de uma compositora e também de uma pintora e ilustradora, que é a Márcia. De facto, uma artista e uma autora polivalente. O seu livro de letras e de poesia, As Estradas São Para Ir, é uma preciosidade. E retirei dele um poema que partilho aqui. E enquanto me pergunto sobre as coisas que afundam o mundo, continuo ao céu a trazer uma luz intensa da inexplicável beleza existente e que gira, certeza perene, ele gira. Passará, o dia de hoje passará, a calma de hoje passará, ficará nos sentidos a memória, enquanto houver memória, do calor e do medo que percorre os dias. Ficará na memória dos sentidos, enquanto houver sentidos, enquanto se sentir, enquanto houver sentido. Márcia, as estradas são para ir.

lugar gel com o Primeiro Mar. Um pouco mais atrás tivemos também Márcia com Manhã Bela, até porque a sugestão de um livro é precisamente os poemas de Márcia. Foi a sugestão que nos foi trazida esta semana por David Lopes, ele que é o curador do palco literário, o oitavo palco do Festival Nós Alive, onde vão passar nomes como Walter Ugemay, Afonso Cruz ou mesmo Hugo van der Dink. Para ouvir até às 7, Stone Temple Pilots, press play.

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Início da hora das 7 na Radar nesta segunda-feira, 22 de junho, connosco com o novo disco Half Told Tales dos Arab Strap, que 7 anos depois estão de regresso às edições discográficas. Ouvimos este You, You, You. Nesta hora temos disco A Pátria com Duques do Precariado em Encarnação, o segundo longa duração, também Roleta Russa, para ouvir com Esteves sem Metafísica. Para já, são os Fontaines DC com este Favorites.

Bem, sei que parecem os Metronomy, mas são os Don't Connect, coletivo londrino, com o seu disco de estreia através do tema Dead Ideas. Antes, Men I Trust, do Canadá, com Sugar, 7:16. Tempo de irmos à Discopátria, com os Duques do Precariado. Discopátria.

A energia de tocarem juntos? Agora que estão um pouco mais separados geograficamente, torna-se numa obra de celebração esta encarnação, os Duques do Precariado. Estamos a ouvi-los esta semana na Disco Pátria, aqui com este Nunca, para a banda de Pedro Mendonça, João Neves, João Fragoso, Hugo Oliveira e Zé Stark. Num tempo em que estamos mais ligados, digamos assim, ao telemóvel, os Duques do Precariado estão mais ligados à carne, como eles próprios dizem, nesse sentido de estar mais próximos uns dos outros, dessa empatia, dessa comunidade, que acaba por ser explanada ao longo deste disco, a encarnação dos Duques do Precariado, sempre com algumas referências bíblicas também, como já conhecíamos, por exemplo, do single Falho, que rodávamos por aqui com insistência na Radar, e que também, no fundo, acaba por ser um dos cartões de visita desta encarnação. Neste caso, e há poucas semanas da sua atuação também no Nós Alive, vão tocar no Coreto Stage do festival neste ano de 2026. Ficamos a conhecer um pouco melhor esta encarnação, disco que vão apresentar ao vivo precisamente no Passeio Marítimo de Algés. Agora ficamos com Simpatia, são os Duques do Precariado neste novo disco Encarnação.

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Third Side of the Moon, os Modest Mouse, num formato mais anos 90, para este tema que fará parte de An Eraser and a Maze. Tears for Fears com The Tipping Point, nos próximos minutos também de e Ana Lua Caiano. Pouco mais à frente, temos Roleta Russa com a primeira resposta de Esteves sem Metafísica.

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0: José Simples com este À Vontade. Antes, o primeiro avanço de Ana Lua Caiano para o seu novo trabalho, Devagar, que a vida é curta. Ouvimos o tema, o primeiro single, Uma Vida a Menos. Agora é tempo de Roleta Russa.
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Reino do seu principado, caso fosse princesa, esteve sem metafísica a escolher Império de Samuel Lúria como resposta à temível pergunta da roleta russa de hoje, desta segunda-feira. Esteve sem metafísica que vai apresentar o seu disco debut Nós Alive 2026, mais um concerto que acontece também no Coreto Stage, e ficamos com a própria em redenção para esse mesmo trabalho, também Blondie com Axe Offender até às 8 e depois das 8 há Índice Médio de Felicidade com Miguel Ribeiro a receber na sua chaise longue a convidada desta semana, Eugénia Melli Castro, para ouvir depois das 8. Eu regresso amanhã, um pouquinho depois das 4. Tchau, tchau, um abraço, até amanhã.

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6: Olá, eu sou Miguel Ribeiro, bem-vindos a mais uma edição de Índice Médio de Felicidade. Por aqui continuamos a tentar manter a sanidade mental com as habituais sessões de terapia feitas de canções de vida. Esta semana está cá uma progressista, um farol no Atlântico que atravessou o oceano quando poucos ousavam atravessar, quando o enorme Brasil olhava com desdém para a velha Europa. Levou na bagagem as subtilezas pop, o fado, um jeito jazz, uma voz doce que misturou com a bossa nova, com samba, com a música popular brasileira. Gravou com os grandes, Tom Jobim, Caetano, Chico, Ney Matogrosso. Haveria de semear na aridez o que é hoje um exuberante jardim lusotropical. Mas ainda antes de se tornar terra de mel, de ser distinguida com o título de dama da Ordem Infantão Henrique, agraciada com discos de ouro, a filha de poetas, neta de um compositor, aprendia piano, violino, guitarra clássica, sonhava com o cinema, a fotografia, que estudou em Londres, fez teatro, cinema, televisão, estudou artes gráficas, mas haveriam de ser as canções adocicadas a conquistar os corações da eterna ponte aérea do Rio, São Paulo a Lisboa. Está cá a eterna voz de mel, Eugénia Meli Castro. Geninha, Meli Castro, não sei, como é que te sentes melhor?
7: Hoje em dia já é Geninha.
6: É?
7: É mais fácil. Também... Ainda tentei lutar um bocadinho.
6: Eu apercebi uma determinada altura que andavas a tentar fazer essa transição.
7: Porque eu achava que Geninha era uma coisa assim que não ia ser levada a sério, que era uma coisa assim. Mas hoje em dia adoro Geninha.
6: Eu também gosto bastante.
7: Nós vamos mudando, não é?
6: Vamos ganhando confiança.
7: Confiança, não é? Completamente.
6: E a verdade é que tu ganhaste-a muito cedo, porque eu estava aqui a falar um bocadinho deste teu lado vanguardista, não é? De ousar fazer aquilo que poucos faziam, que era atravessar o Atlântico e tentar chamar a atenção lá naquela imensidão que é o Brasil, do ponto de vista cultural, não é?
7: Sim, sim.
6: Isso teve muita autoconfiança, certamente, ou não?
7: Teve muita autoconfiança e teve muita determinação. Eu era uma miúda muito... Eu tinha as minhas ideias e eu não as contava a ninguém. Eu ia trabalhando, eu ia fazendo, eu ia estando aqui. Tinha 21 anos quando eu fui a primeira vez para convidar o Wagner Tiso para gravar o Terra de Mel. E eu não dizia a ninguém o que é que eu queria fazer. Porque eu não sabia muito bem sequer o que é que eu ia fazer. Eu também não tinha muito para dizer, porque eu não sabia muito bem o que é que eu ia fazer. Mas eu sabia quem é que eu queria buscar, quem é que eu queria procurar. Eu sou uma pessoa que sempre li os discos. Ler os discos é literalmente isso. Eu lia todas as as fichas técnicas, as produções, quem fazia o quê, quem era o quê, quem também trabalhava com quem. E comecei a perceber que havia imensos nomes comuns em imensos discos completamente diferentes.
6: Uhum.
7: E isso começou a abrir a minha cabeça. Porque aqui em Portugal era tudo muito mais, e é normal que fosse naquela época, as pessoas...
6: Das outras produtoras,
7: exatamente,
6: não é?
7: Que dominavam tudo. E as pessoas, não, e não eram nem os produtores, eram mesmo os músicos e os autores.
6: Uhum.
7: Tinham as suas, este músico, aquela pessoa, ou ele próprio se acompanhava, e portanto era uma coisa muito mais limitada. E ali havia uma abertura imensa de estilos, de influências, de pessoas que cantavam umas com as outras. Isso é o que mais me fascinava.
6: Uhum.
7: Eram as pessoas todas a cantar umas com as outras, os grandes, já todos com vontade de se misturarem e de quererem contribuir para os trabalhos uns dos outros, que isso era uma coisa que não era muito comum aqui.
6: Sim.
7: E isso foi o que mais me fascinou, foi essa abertura. E foi isso que me deu ganas de ir, não é?
6: Uhum.
7: Que me deu segurança, digamos. Porque eu pensei, se eles cantam todos entre eles, eu vou lá e apresento-me como uma cantora, aspirante a cantora.
6: Uhum.
7: Que também quer entrar na brincadeira, que também quer entrar nessa história.
6: Mas não eras nativa?
7: Não.
6: E havia essa abertura da parte dessa elite?
7: Não fazia a mínima ideia. Aí foi completamente às escuras.
6: Uhum.
7: Eu tinha tido alguns brasileiros a viver aqui na minha casa, na Rua da Escola Politécnica, de passagem, tipo,
6: uhum.
7: em passeio. O Clayton, o Iório, que tinha sido um músico que tinha gravado com o Zeca Afonso, no Venha Mais Cinco. E eles tinham-me deixado músicas e eu estava a fazer letras. E, portanto, eu tinha um Angela Mires.
6: Uhum.
7: Mas precisa a gente ver que não havia internet, não
6: pois.
7: Havia comunicação nenhuma. Os telefones eram caríssimos. Não se podia falar ao telefone para o Brasil porque era um absurdo. Era um apartamento. Fazer uma chamada para o Brasil era uma coisa louca.
6: Sim, sim.
7: E, portanto, não havia esta facilidade que há hoje em dia. E eu acho que isso é que faz o grande ponto aqui da grande loucura e da grande diferença, é que foi tudo um pouco feito na fé e na coragem.
6: Uhum.
7: e na idade também.
6: Uhum.
7: Não é?
6: Porque
7: nessa idade
6: não
7: se tem nada a perder.
6: Uhum.
7: E eu pelos contactos que eu tive com os músicos brasileiros aqui em Portugal, eu percebi que seria uma boa ideia.
6: Uhum.
7: Ir lá.
6: E agora, em retrospectiva, olhando para trás, consegues perceber o segredo do teu sucesso? Foi esse teu jeitinho levar um português que na altura era classificado sempre como muito duro, mas tu deste-lhe sempre uma abordagem diferente, mais... O mel a ti casa bem, não é? Na tua voz, melódica, mas com o mel. Achas que foi isso?
7: Mas
6: essa
7: esse mel não tem acento brasileiro, que é uma coisa que as pessoas confundem
6: sim,
7: muito.
6: Sim, sim, é a doçura das palavras.
7: É a maneira de cantar. Eu, eu, desde sempre, aquilo que eu mais aprecio em mim e nos outros é a doçura. É a doçura que não tem a ver com melodrama, que não tem a ver com lamechice, que não tem a ver com nada disso. Tem a ver com a palavra bendita, de uma forma clara, de uma forma que seja melódica, que seja entendida.
6: Uhum.
7: E que isso seria o segredo para não haver... E mesmo assim houve imensas gozações de lá,
6: sim,
7: não é?
6: Pois.
7: Porque eu rimei mel com pele. E aqui é mel e lá... Aqui é pele e lá é pele.
6: Pele.
7: Portanto, para eles não rimava. Isso para eles era uma grande confusão. E brincavam comigo com isso. Mas eu fui firme. Eu fui firme e mantive-me. Inclusivamente, o Terra de Mel, quando saiu aqui, foi aquele sucesso enorme.
6: Uhum.
7: Em 82, em janeiro de 82. Quando eu cheguei lá, à Polygram, que era na época a editora, quando eu cheguei lá, E me plantei à porta da Polygram com o Roberto Menescal, que é um grande músico,
6: sim, claro.
7: Não, um gigante, mas que naquela época Tinha o papel, era o Tosé Brito aqui, músico também, e era o Roberto Menescal lá. O que já é um grande adianto termos músicos, que é uma coisa que hoje em dia não acontece,
6: claro,
7: não é?
6: Exatamente.
7: Pronto, mas não vamos falar nisso.
6: Mas podemos.
7: Também podemos, mas não é? Enfim, quando eu cheguei lá, o Roberto Menescal não estava à minha espera, nem sequer sabia que eu ia, nem nada, ainda sei, trus, trus, trus, bati à porta, fui embora, e ele disse, bom... Ela vendeu realmente imenso em Portugal, ela teve imenso sucesso em Portugal, ela é peixinho, que era como eles diziam naquela altura, uma pessoa que está em evidência, e portanto vamos, mas Eugénia temos uma condição, vamos entrar em estúdio, com as bases todas, tudo direitinho, e você vai cantar, eu vou pôr um produtor com você, você vai cantar com sotaque brasileiro, o Terra de Mel, para nós lançarmos aqui no Brasil. Eu disse, não. A minha ideia não é ser mais uma cantora brasileira, porque para isso vocês têm aqui 200 milhões, mil vezes melhores que eu. Eu quero fazer a diferença, eu sou portuguesa, eu não sou brasileira, eu vou cantar em português. Ah, mas então isso não vai ser possível. Bom, então tudo bem. Então se não vai ser possível, eu tenho ali uma tenda de campismo, não tem problema nenhum. A Podigrana na Barra, ainda não existia o Recreio dos Bandeirantes, nem aquela coisa toda, era tudo uma coisa ainda muito mais... muito menos habitada, a Poligrã tinha um grande jardim, e eu disse, não faz mal, eu monto aqui a minha tenda de campismo e só me vou embora quando vocês decidirem lançar o disco. E eles olharam para mim e disseram, bom, desta a gente não se vai ver livre tão facilmente. E pronto, e foi assim, eu insisti, fiquei ali, e lançámos o Terra de Mel, e durante o lançamento do Terra de Mel, eu já estava com o material todo pronto, porque entretanto eu trabalhava que nem uma formiguinha. Já tinha feito uma parceria com o Caetano, com o Vinícius Cantuária, já tinha mais outras músicas que não tinha incluído no Terra de Mel. Enfim, já estava com o Águas de todo o ano.
6: Pois, porque, sim, no ano a seguir, não foi?
7: Porque eu estava pronta. Eu não parava de trabalhar, eu estava pronta. E quando se lançou a Terra de Mel, fiz uma série de espetáculos, foi um sucesso, fizemos uma turnê, o Wagner Tiso, com os músicos todos, aquilo tudo, foi maravilhoso. Foi um sucesso de crítica, foi uma surpresa incrível, eu era uma miúda, portanto também ajudava, porque era uma miúda, assim, despretensiosa. E assim, sempre jeans, ténis, uma t-shirt e tal. Sem nenhum tipo, imagina se as pessoas se apresentavam naquela época como se apresentam hoje. Hoje em dia parece que é uma produção que vão para um casamento na Arábia Saudita, para ir a um programa de qualquer televisão. Naquela época era tudo jeans, all-star, camiseta, blusa, t-shirt, porcarias assim, quer dizer, não era nada importante a roupa, não era nada importante nem nada. Era importante era aquilo que se dizia, aquilo que se fazia. E pronto, e aí eu consegui fazer contrato. E foi a primeira coprodução Portugal-Brasil, o Águas de todo o ano. E aí já tinha o Ney Matogrosso na manga.
6: Pois.
7: Que eu fui a São Paulo convidá-lo. O Ronaldo Bastos e o Túlio Marão tinham feito a Dança da Lua para o Ney. Eu roubei a música, eu ouvi a música na casa do Ronaldo e disse, não, essa música é para mim. Ah, mas eu já prometi ao Ney. Ok, não tem problema nenhum. Então convidas tu, tratas tu desse assunto. Ok, fui lá, nem, não sei o quê, fui logo super bem recebido, nem um amor, e pronto, e aí começou essa aventura.
6: E foi um single que mudou a tua vida, não é?
7: Mudou.
6: Até hoje.
7: Mudou. O próprio Terra de Mel mudou a minha vida, não é? Porque até hoje tem coisas incríveis. A própria música Vira-Virou, que está no Terra de Mel, é uma coisa que já tinha sido gravada e tinha sido feita aqui na minha casa. E enfim, eu tinha ali umas coisas já bastante importantes em termos de cá e lá.
6: E esse dueto com o Ney
7: foi o primeiro dueto que se fez de um artista português com um artista brasileiro.
6: Sim.
7: E isso foi realmente, é uma música que tem pouco mais de 2 minutos. É uma coisa, é um fenómeno.
6: Mas eu ainda há pouco tempo estive a ouvir, quando te fui convidar, já não ouvi há algum tempo, e é uma grande canção.
7: É um fenómeno.
6: E vocês estão incríveis, não é? Estão, os duetos às vezes são forçados, são difíceis, aquilo parece tão natural, eu não sei como é que foi a gravação, mas...
7: Foi sensacional, e o técnico de sons, às vezes o engenheiro de som, o técnico de som dizia, eu gostaria de separar o Ney e Eugénia, porque eu não sei ver quem é quem aqui para poder equalizar as vozes, porque até parecia que os nossos timbres de repente entraram um no outro, foi uma coisa assim mágica mesmo, espetacular.
6: E vocês ainda trocam amizade?
7: Nós somos amicíssimos sempre. Uhum. Eu gravei depois disso, eu gravei mais 4 músicas com o Ney.
6: Uhum. Às vezes tido... perde-se no tempo, não é? Amizade.
7: Não. Neste caso, aliás, o Ney é uma das pessoas mais incríveis que existem. Assim,
6: e continua em grande forma, não é?
7: Grande forma.
6: Até fisicamente.
7: Grande forma.
6: Que sempre usou o corpo como uma
7: grande
6: arma,
7: forma,
6: não é?
7: Grande forma.
6: Impressionante.
7: E de voz, que é uma coisa espetacular, não é? Sim. Porque aos 80 e tal anos, uma pessoa estar com aquele calibre de voz, uhum, é espetacular.
6: Olha, vamos começar aqui a tua viagem na tua banda sonora de vida. E vamos começar, eu já te tinha dito que ia começar com Bola de Neve, porque adoro Bola de Neve. E curiosamente escolheste um tema que é Não Puedo Ser Feliz. Já vamos falar sobre felicidade. Saber como é que está o teu índice médio.

0: Janinha Amélia Castro a trazer aqui neste índice médio de felicidade Não Puedo Ser Feliz da Bola de Neve, de Cuba para o mundo. Estávamos aqui a falar desta doçura que é o espanhol. Da América do Sul, não é? Sobretudo este cubano, então.
1: O cubano é de uma doçura inacreditável, porque tira toda aquela aqueles grilhos e não sei, aquela coisa mais pesada da língua espanhola, castelhana, aliás, e que em Cuba é tudo muito mais doce, a música, o sotaque, e o Bola de Neve, e esta música eu desde sempre, desde que eu cheguei ao Brasil, logo em 80 e tal, o Bola de Neve era muito considerado no Brasil, muito conhecido, principalmente nos meios musicais e nos meios mais ligados a isso. E pronto, e foi-me logo apresentado e depois fiquei completamente apaixonada e incluí sempre esta música, quase sempre, muitas vezes em meus espetáculos meus. Teve um até aqui em Lisboa que foi muito engraçado, que eu cantei no Dona Maria, em 93, eu cantei esta música e no dia seguinte mandaram-me aprender a cantar em espanhol. Porque
0: os jornais,
1: porque não sabiam que era um compositor cubano e que cantava com esta doçura do sotaque espanhol, desta forma de falar e de cantar, que tem em Cuba, que é tão diferente, como tem a de Portugal é diferente do Brasil. Sim, claro. E os Estados Unidos é diferente da Inglaterra, e enfim. Sim. As línguas vão...
0: Tendencialmente, este lado do Atlântico é mais duro, não é? Em todas as línguas. Tu alguma vez foste assim à procura deste imaginário idílico, a Cuba? Foste lá a procurar?
1: Fui.
0: Buena Vista Social Club?
1: Sim, eu fui.
0: E gostaste ou não por isso? Eu tive uma certa desilusão, não sei. Não,
1: eu fui,
0: não
1: em 96, inserida num festival de cinema. De Bocage, eu tinha feito uma participação num filme do Djalma Limons Batista, que Bocage, O Triunfo do Amor. E eu no final apareço com uma imagem da Liberdade. Ele morre, as filmagens são feitas aqui em Reguengos de Monsaraz, e eu apareço com os cravos na cabeça e vestida não sei o que e tal, e canto a Liberdade, enfim, uma outra música, uma música do filme. E depois o filme andou a viajar pelo mundo inteiro. E eu fui convidada para fazer esse périplo pelos festivais de cinema com eles. E um deles foi o Festival de Havana. E foi sensacional. Ficámos 15 dias, até mais 20 dias, lá no Hotel Nacional. E aí é que a gente foi um mergulho na música cubana, assim, de cabeça, não é? Porque, e no final ainda cantei, porque o filme ganhou um prémio, ganhou a direção artística. Então, eu cantei no final, na apresentação, na entrega dos prémios e tal, lá em Havana. Foi uma experiência incrível, eu adorei.
0: Ainda conheceste lá as portuendos desta vida e os Compay Segundo?
1: Não, conhecer pessoalmente não, porque não é, eles não andavam exatamente muito expostos, não é? Nós, aliás, tínhamos ali havia um perímetro à volta do Hotel Nacional e do teatro onde eram exibidos os filmes. A gente sentia que não podia pisar muito o risco.
0: À vontadex.
1: Não andava à vontadex. Mas as pessoas em si, a experiência em si, e o contacto e o conhecimento enfim, tudo foi espetacular.
0: Eu descobri Bola de Neve com o Almodóvar, já tinha dito. Acho que aliás, as bandas sonoras do Almodóvar são sempre apetecíveis à descoberta.
1: Claro,
0: não é?
1: Claro. Ele é um coca tudo, né? Sim. Atrás das coisas mais incríveis.
0: Juntou sempre ali fenómenos incríveis, e Bola de Neve foi, a partir daí, para mim, uma
1: descoberta.
0: Foi um murro no estômago. Aliás, também com Almodóvar, Chavela Vargas, a Luz Casal, aqui também de Ola, que são coisas arrepiantes, não é? E eu ainda era miúdo quando vi isto, ou ouvi pela primeira vez, disse: o que está a acontecer?
1: Não, e isto é preciso ver, que a gente vê que isto era um crooner do teatro do Hotel Nacional. Ele teve que se exilar depois, ele teve que sair de Cuba. E ele era o barman. Barman não, era o piano, era o piano man.
0: Piano man, sim.
1: Barman é o que dá os copos. O outro é o que toca. É o piano man. E ele era aquela figura, né? Uma doçura, um gigante, doce. E com esta voz maravilhosa. E as músicas, grande maioria das músicas eram dele. Isto também é uma coisa assim extraordinária, sim, né?
0: Janinha, podemos ir até à tua infância e desde logo, não é? Tens ali um berço extraordinário. Os teus pais, poetas, escritores de referência, mas descobri também o teu avô, o compositor, sim, que te ensinou também, que quis partilhar contigo muito conhecimento musical.
1: Beethoven.
0: O teu pai era mais jazz, não é?
1: Porque o meu pai era mais jazz. E não era músico de todo, mas assobiava muito bem e tinha muito ouvido. E tocava umas coisas de ouvido e tal, e tal, de piano. Mas o meu avô, não, o meu avô era maestro. Ele era engenheiro químico e maestro. E ele vinha para todas as temporadas do São Carlos aqui, para Lisboa todos os anos, dirigia e... Se não me engano, não quero estar a dizer, porque eu nunca fui verificar isso à Biblioteca Nacional, nem em lugar nenhum, mas reza a lenda que o primeiro disco gravado na Valentim de Carvalho, em acetato, naqueles 78 rotações, era 78,
0: 78,
1: né?
0: Sim.
1: 78, era uma música da Corina Freire, que era uma cantora lírica, e o meu avô musicou um poema de Camões, ele também musicou coisas do Correia de Oliveira, e enfim, ele musicava poetas e tal, e a Corina Freire gravava e cantava, cantora lírica, essa época. E então ele dirigia e tocava violino. E tocava violino lindamente. E era completamente obcecado por Beethoven. Então eu era a neta mais nova, nós somos duas, a minha irmã e eu. E a minha irmã não queria saber de música para nada, quer dizer, não, tinha outros interesses, né? E eu já era completamente. E ele percebeu isso, o meu avô, percebeu o meu fascínio. Pela música, a minha atenção, que eu ficava atrás da porta porque ele ouvia tudo sozinho. O meu avô fechava-se na biblioteca e tocava, punha Beethoven e tocava o violino em cima. Ou então, quando era a época das vindimas, que isto é uma imagem incrível, quando era a época das vindimas, o meu avô descia lá abaixo aos lagares e enquanto a uva estava... O mosto estava a fermentar a uva, não sei o quê, e ele fazia as... Porque ele era engenheiro químico. Ele punha os tubos de ensaio, fazia as experiências, e enquanto esperava que as experiências dessem, não sei o quê, ele rapava do violino com aquela bata branca, o cabelo...
0: Que imagem.
1: Uma imagem genial. Aquilo tudo escuro, só com uma luz de vela, tá? E ele rapava do violino e tocava violino, aí sem Beethoven, sem nada, era só ele mesmo a tocar violino, o que ele queria, e eu atrás da pipa, como é óbvio, porque eu fugia escondido lá para trás, pelas escadas de trás, não sei o quê e tal, e eu ia lá para baixo e era aquele reverb natural da pedra, não é? E o mosto do vinho ali a fermentar, aquela coisa assim, né? E aquele cheiro inebriante do vinho a fazer-se, e o meu avô à espera das experiências, de ver como é que estava, a acidez, os pegás e não sei o que, aquela coisa, e o violino ia tocando violino.
0: Que maravilha!
1: É uma coisa, isso é de filme.
0: Tu ainda
1: é
0: tens muito a Covilhã em ti?
1: Tenho a Covilhã completamente em mim. Eu não diria a Covilhã, a cidade da Covilhã.
0: A cidade propriamente, mas
1: eu diria
0: o mundo rural,
1: a minha casa, a nossa casa. Que hoje em dia pertence à Universidade da Beira Interior, ao UI, e à Quinta. Portanto, ambas, tanto a Quinta quanto a casa, tinham lagares em baixo. E fazia-se uva e vinho, fazia-se vinho em baixo. E, portanto, tenho isso tudo dentro de mim. E tenho o meu avô e tenho, enfim, todas as comidas e os cheiros e as lembranças e as memórias e as sombras e o frio e o calor e o jardim e a neve. Enfim, tudo memórias absolutamente extraordinárias e coisas fantásticas. Não passa muito pela cidade. Passa pela minha parte interna de ter vivido coisas tão extraordinárias.
0: Uhum. E que outras coisas é que ouvias? Tinhas curiosidade com, sei lá, com os teus amigos, com... Ou era só música clássica?
1: Havia
0: já apetite por outras coisas?
1: Sim, havia, lógico. Assim, com o meu avô era essa cena, né? Que era uma cena mais didática, certo, digamos, né? E que era cerimoniosa. Depois vinha a minha avó ao domingo e tocava piano e eles faziam saraus e chazinhos lá e tal, não sei o quê. Portanto, isso era uma coisa familiar. Mas... quando eu tinha o quê? Uns 7 anos, apareceu uma vitrolinha lá em casa de discos. E o meu pai apareceu com discos que ele ia para o Brasil por causa da poesia concreta, ia ter com o Haroldo Campos e o Augusto Campos e o Décio Pinhatari, portanto, os amigos dele da poesia concreta, dos movimentos da poesia concreta, todos que estavam a acontecer também no Brasil. Uhum. E enchiam-no de discos e ele trazia. Discos o primeiro disco de Chico Buarque, o primeiro disco bom, o do Chico eu lembro porque estou a vê-lo na minha frente, que era a banda, não é? Uhum. E eu que vivia naquela casa que dava para uma rua, eu sempre achava que a banda ia um dia passar para mim, né? Eu e 300 Sim. bilhões de pessoas no Brasil, uhum. todos achavam que a banda tinha sido feita para ela. Mas não há dúvida que essas pilhas de discos que o meu pai nem ouvia, ou ouvia muito pouco, e que o enchiam com as novas coisas que estavam acontecendo no Brasil, a Bossa Nova, e o João Gilberto, e Tom Jobim, e os cantores, e Vinícius de Moraes, e Maria Creuza, e enfim, todas essas coisas chegavam à minha casa, e quem as consumia era eu. Quem as ouvia era eu. Isso misturado com Creedence Clearwater Revival, Beatles, James Taylor, enfim, havia toda uma misturada de influências e de coisas, né, que de facto fizeram a minha paixão.
0: Sabemos qual,
1: né?
0: Qual é a receita do coquetel Eugênio Melicastro.
1: É um coquetel. E era um coquetel assim meio... Eu ouvia as coisas baixinho e na biblioteca, porque não havia muito espaço criativo com os meus avós, com a minha avó. Okay. Digamos que o avô havia.
0: Então isso significa que nunca foste rebelde nesse período de adolescência, pré-adolescência?
1: Eu não conseguia ser muito rebelde, porque os meus pais foram mais rebeldes que eu muito antes. Quando chegou a minha vez de fugir de casa, por exemplo, já todos tinham fugido antes. E eu disse, mas agora se eu fugir ninguém vai dar por minha falta. Porque minha avó morreu, meu avô morreu, veio 25 de Abril, os meus pais separaram-se, o meu pai casou, a minha mãe casou, a minha irmã casou, e um dia eu cheguei a casa e não tinha ninguém. Disse, mas então, eu tinha 15 anos, 16 anos.
0: Fugir não vale a pena.
1: Ah, não, eu agora vou fugir, quem é que vai dar por falta de mim? Não é?
0: Então vai trazer gente para casa, não?
1: Pronto, aí começa, né, pronto, a convivência dos amigos, de música para cá, de música. Nós ouvíamos música como quem fazia uma ação solene. Uhum. Punha-se um disco e as pessoas ficavam ali na sala, onde quer, e era uma audição. Ouvia-se o disco do princípio ao fim, depois ouvia-se outra vez, Gentle Giant, Yes, o Chicago, depois vinha os Genesis, existe nestas épocas dos rocks progressivos e tal. E era assim, era uma outra maneira de estar na vida, de facto. Não que eu esteja a dizer que hoje seja pior, sim, ou que seja melhor, pois. era outra maneira de ouvir música. Eu ainda ouço música assim.
0: Olha, posso pôr aqui a banda sonora desse instante, desses anos?
1: Pode.

0: A valsa brasileira do Chico Buarque. Chico, quando entra, não sai mais, não é?
1: Pois, o Chico tem este condão de nos transportar no tempo. Aliás, eu escolhi essa música por causa deste poema e da música também, que é lindíssima, do Edu Lobo. Mas o Chico, já, eu acho que já foi tudo dito sobre o Chico. Não há mais o que se possa dizer mais sobre Chico Buarque, porque é um poeta deslumbrante, é uma pessoa que se transporta no tempo, e foi por isso que eu escolhi esta música. Eu acho que isto há uma... O tempo é uma coisa incrível, que de facto, trabalhada desta forma, não nos amedronta. É um tempo que nos dá esperança, é um tempo que se multiplica, é um tempo que poético, que não nos limita.
0: Uhum.
1: E eu acho que essa...
0: Quem tem esse lado de abrir horizontes, não é? As histórias conseguem
1: elas
0: ser
1: vão para
0: empáticas
1: além,
0: com qualquer um, não é?
1: E que vão para além do próprio tempo e, uhum, e que não têm uma história específica para contar, a não ser...
0: A humanidade.
1: A humanidade e o estar aqui, enfim... E, portanto, o Chico, ele tem várias músicas em que ele faz estas leituras, né? Estas brincadeiras, né? Entre aspas,
0: uhum,
1: com as palavras e com as emoções e com o tempo.
0: E foi fácil a tua abordagem quando tu gravaste Chico? Foi fácil pegar quer dizer, quando uma pessoa olha para uma obra-prima... É assustador, não é? Ou não? Ou conseguiste ir com sei lá...
1: Eu fui completamente...
0: Deixa ver o que acontece.
1: Exatamente. Eu agarrei 22 canções do Chico e fiz o disco Desconstrução, em 2006. Ele cantou 3 músicas comigo, a Adriana Calcanhoto cantou 2, e nós fizemos um disco que, de facto, ele olhava para mim e dizia: mas, ó, Geninha, você tem a certeza que fui eu que fiz essa música? Disse: ah, bom, porque eu dei a volta, e o Eduardo Queiroz, que era o produtor e diretor musical, a nossa ideia era, de facto, fazer a desconstrução. Tanto que o Olé Olá é um rap nada, tem uma cadência de falar, porque a própria música pedia isso e não estava no original, e nós, enfim, fizemos umas brincadeiras assim. Mas o próprio facto de eu ser portuguesa a cantar Chico Buarque também já lhe dava toda a diferença. Uhum. Mas eu quis ir mais além, porque essa história da minha diferença a ser portuguesa também me cansou a mim.
0: Uhum.
1: Então eu quis... ir mais longe. Eu quis, sim, sou portuguesa, isso já é uma diferença, mas eu quero interferir,
0: acrescentar
1: nesta obra, e algumas muito mais conseguidas do que outras, porque é óbvio que a gente depois, com o tempo, percebe: epá, esta música ficou ótima, esta não ficou tão bem, esta, se fosse eu fizesse agora, já
0: mas
1: não faria
0: disco,
1: assim.
0: Genericamente podemos dizer que é um disco muito bom.
1: É.
0: Ponto.
1: É um belo
0: trabalho. Acho que foi. Correu lindamente.
1: É um belo trabalho. Foi

0: Foi.
1: Gostei bastante do trabalho que, dos duetos que fizeste com a Adriana também. Lindo. Vocês encontraram-se tão lindo, bem, não é?
0: Lindo. Nós estudámos matematicamente como é que íamos fazer aquilo. E, portanto, foi uma coisa. Aliás, tudo que aparece, pelo menos que eu conheça das pessoas com quem eu trabalho e que eu faço, são coisas com estudo. Nós fazemos. Ninguém entra à toa num estúdio e diz: olha, vamos lá ver o que é que vai acontecer. Exato. Nós fazemos. Persistimos, insistimos, é que isto aqui não fica tão bem, vamos para casa pensar, no dia seguinte experimentamos de outra maneira. É uma maneira diferente até de fazer as coisas hoje em dia, porque hoje em dia é tudo muito rápido, as pessoas têm menos tempo de estúdio, têm menos meios, as coisas são também é para hoje e é para amanhã, gravam uma música tanto faz, porque o que interessa é o single, não é o disco. É. Enfim, não vamos nem entrar nesse capítulo.
1: Pois. É melhor não,
0: é melhor não.
1: Para não ficarmos
0: better not.
1: Aqui infelizes no meio da conversa.
0: Pronto. E portanto, quer dizer, acho que isso foi um. Eu tenho dois discos que eu acho que especificamente dois discos dedicados a compositores, esse e o Vinícius. Canta Vinícius. São dois discos completamente diferentes. O Canta Vinícius ele é rigoroso e ele é by the book completamente. É, as músicas como elas são exatamente
1: cantadas por ti.
0: Cantadas por mim, pronto, essa é a única, e com arranjos assim esplendorosos que nunca tinham sido feitos, e pessoas a cantar, enfim.
1: Sim. Mas a próprio, canção está lá.
0: O próprio Tom Jobim, mas a canção está lá. No Chico tem mais liberdade, tem mais brincadeira, tem mais. Enfim, tem mais ousadia, digamos.
1: Mas é curioso que. Tens o teu território, não é? Que foste conquistando, onde te sentes confortável. Ainda assim, ousas criar ambientes novos. E eu fui surpreendido com uma das escolhas que trouxeste, que é Sweet Psychedelics, que é um projeto teu, com outras pessoas que não sei exatamente o que é. Com Marcelo Sarkis.
0: O Marcelo Sarkis fez as letras todas.
1: Ok.
0: O Robertinho, que é um poeta, esse disco foi gravado em Belo Horizonte, em Minas Gerais. Este disco demorou 10 anos a ser gravado. 10 anos. Porque eu não vivia em Belo Horizonte e o Robertinho Brant ia fazendo as músicas, o Sarkis e o Marcelo Sarkis ia fazendo as letras, o Tiakov, músico que hoje em dia até vive em Portugal. Músico extraordinário. Entrou a meio. O Richard Freiner, que era o baterista do Erasmo Carlos, vinha a Belo Horizonte para gravar as músicas e tal. E as coisas é assim, eram um mês, dois meses por ano. Eu ia, instalava-me lá na casa de alguém. Eu ia para um hotel, enfim, logo se via como é que se resolvia a minha estadia lá. E eu ia para Belo Horizonte para trabalharmos afincadamente no Sweet Psychedelics. E foi um disco que eu sou a garota da banda, né? No fundo, o meu papel é só esse, não é mais nenhum. Eu tinha dias que eu ia para casa a chorar, porque o Robertinho dizia assim: oh, Geninha, hoje não vai dar para gravar. Vai para casa, vai.
1: Isso também é bom, não é?
0: 30 anos.
1: Uma pessoa fica muito deprimida, mas depois, se calhar, até.
0: Não. E eu ia a chorar para o hotel, porque eu não vou conseguir cantar isto. Porque era assim: não é o meu tom. Não é uma coisa. Eles queriam. O Robertinho é um produtor espetacular. Eu fiz com ele um outro disco antes, que foi, aliás, o disco de onde nasceu o Sweet Psychedelic, que é Um Gosto de Sol, que é um disco que eu fiz em homenagem a Minas Gerais, a Milton Nascimento, que canta comigo no disco, ao Toninho Horta, a Wagner Tiso, ao Túlio Mourão, enfim, todos os meus parceiros mineiros de Minas Gerais, e que eu amo de paixão, e que eu quis fazer esse disco. A Débora Falabella, a atriz, fala um poema no final, o Milton também canta, enfim, há toda ali uma atmosfera mineira. E foi daí que um dia o Robertinho chegou com aquele ar mineirinho dele, que as pessoas não sabem o que é o ar mineirinho, mas os brasileiros que estiverem a ver sabem o que é o ar mineirinho, que é aquela coisa como que não quer nada, põe assim a violinha assim e diz assim: Geninha, escuta aqui. E aí começa a cantar o The Outsider, que é uma outra música. Disse: mas isso é lindo. Porquê que não incluímos essa música no... Porque a influência de Beatles, Clube da Esquina, não sei o quê, aquela coisa e tal. disse, ah, é linda, podemos pôr essa música em inglês, tudo bem, mas tem a influência dos Beatles e tal, não sei o quê. No dia seguinte ele apareceu com outra. No dia seguinte ele apareceu, ao fim de 10 dias de estarmos a gravar o Gosto do Sol, já tínhamos
1: o... Já tinha o disco
0: quase
1: na cabeça.
0: Outro disco. Quer dizer, não, calma, vamos a fazer outra coisa. Não vamos pôr nenhuma música em inglês no disco O Gosto do Sol e vamos fazer um disco à parte. Desde isso até o disco ficar pronto, ora, O Gosto do Sol foi gravado em 2013, o disco foi lançado em 2020. Enfim, portanto, demorou esse tempo a fazer.
1: Já vamos perceber como é que a Janinha aqui foi para fora de pé, para fora da zona de conforto, mas resultou tão bem. Eu acho que lá em casa também vão, ou no carro, onde estiverem a ouvir, vão partilhar comigo também esta ideia de que correu tudo bem.

0: Isso já era fã? Ainda mais. Que disco maravilhoso. E este que agora ouvimos também, fantástico, chama-se, deixa-me cá ver,
1: Old Prowl Swingboat.
2: Swingboat, velho barco, orgulhoso, balançando, né? O balanço do velho barco, orgulhoso, né? É este disco, o Swiss Psychedelics.
0: Mas mereceu os 10 anos que demorou a parir,
2: mereceu.
0: Não é?
2: E o disco é todo ele lindíssimo. Ele pode ser ouvido em todas as plataformas. Ele foi lançado em 2020, em plena pandemia. E, portanto...
0: Ninguém deu por ele.
2: Ninguém deu por ele. Nós fizemos o que pudemos, mas era impossível. Tem uns videoclipes no YouTube, que ainda conseguimos fazer. E é um disco que um dia... que venha a ser descoberto, porque todo ele é original, todas as músicas são originais. Estas cordas lindíssimas que nós ouvimos aqui, é Wagner Tiso, é com orquestra completa em estúdio. É, foi um disco que realmente deu imenso, imenso trabalho a fazer. É um disco muito, muito, com muitas subtilezas e com umas canções lindíssimas. É um Beatles à mineiro, é um Beatles mineiro. E presunção em água benta, né? Mas enfim, é o que eles dizem.
0: Mas podes dizê-lo.
2: É o que eles dizem. Eu não disse nada. Eu sou só a garota da banda. Não, pior, atenção. Tem Sweet Psychedelics 2, O Retorno, que está lá, espera, em Belo Horizonte, que eu vá gravar.
0: A sério?
2: Eu já tenho as músicas todas comigo. Estou a aprendê-las,
0: não é? Se calhar vai ser isso, vai ser o segundo que vai chamar a atenção e depois vão descobrir.
2: Eu estou a aprendê-las, porque são isto, quando a gente ouve estas músicas acha que elas são super fáceis. Mas depois quando as ouve também acha que são super fáceis. Quando chega ao estúdio e as começa a cantar, aí leva uma sova. Mas uma sova daquelas de que parece que nunca cantou na vida, que não sabe como é que vai fazer, porque a colocação da voz, sim, o sussurrar, o timbre.
0: Mas gostas de te ouvir, não gostas?
2: Não, aqui. Eu nem sei que sou eu. Eu nem percebo que sou eu, porque foi uma coisa, era assim, eu tinha que prestar atenção ao inglês, à interpretação, aos tempos, ao tom que não era o meu, à intenção, eu tinha que prestar atenção a uma série de coisas ao mesmo tempo. Então, até eu entrar completamente, ficar completamente concentrada na música, era um trabalho imenso. É um trabalho que realmente, ao fim, eu nessa altura, portanto, foi há 10 anos atrás, acho que foi, não foi? Nós temos em quê?
0: Não sei quando é que gravaste as vozes.
2: Foi há 6 anos atrás, 6, 7 anos atrás que terminámos, que fizemos as misturas e que se terminou e tal. Quando eu fui ouvir o trabalho final, porque tivemos imensas misturas finais, enfim, tem imensas versões, tem imensas coisas que até são engraçadas de visitar. Percebe-se o trabalho imenso, é uma trabalheira, as pessoas não têm ideia da trabalheira que é. E também do despir-me, aquela coisa do ego. Ah, eu sou uma cantora, eu chego lá e vou cantar aqui.
0: Eu já gravei 26
2: dias. Eu gravei com toda a gente. Eu gravei com Tom Jobim, eu gravei com o Milton Nascimento. Ah, imagina, com o Gal Costa. Ah, quem sou? Uhum. Chego lá, era uma porrada na cabeça. Eu ia para casa chorar.
0: Tão bom. Acho que isso também faz
2: era
0: parte.
2: Era muito bom. Muito
0: faz
2: bom.
0: Faz é parte
2: muito
0: do crescimento. Faz, enquanto
2: não, artista. Eu, enquanto for assim, eu quero. Quando deixar de ser assim, não me interessa.
0: Pois é. Ainda assim não paras, não é? Não. Ainda assim não te dás descanso.
2: Não.
0: Apesar agora de... Já estás mais pelo Alentejo, não é? Andas com, estás
2: não, tenho à procura ficado mais de um em caminho Portugal. Mais... Exatamente, tenho ficado aqui um bocado mais. Até porque a pandemia parou-nos a todos, não é?
0: Sim,
2: um bocado.
0: Claro.
2: Pelo menos a mim, parou um bocado. E, portanto, obviamente que tenho ficado mais para aqui. Continuo a ir. Ainda agora tive 2 meses no Brasil. Gravei 2 músicas. Aliás, uma das que a gente vai ouvir agora... Pela Nana Caymmi, eu não sei se é essa.
0: Pode ser, vamos ouvir a Nana Caymmi logo a seguir.
2: Eu acabei de a gravar, ainda é um demo, porque ainda não é uma gravação final, mas aprendia, percebia como é que ela é e tal, e lá voltamos nós ao mesmo tempo. É uma canção de Dorival Caymmi, escondida lá do B, lá do fundo do baú, e que eu adoro essas coisas. E...
0: Então vamos ouvir e depois já vamos falar aqui de um lado que também me atrai bastante na tua vida, que deve ter histórias incríveis, que é o lado boémio, não é? Da coisa. Vamos ouvir Nana Caymmi aqui com uma canção do pai do Dorival Caymmi. Horas.

0: 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Pelos vistos, vamos ouvir a Geninha cantar este tema, é isso?
1: Sim, já está gravada. Uhum. Já está gravada com o Emílio Mendonça, com o meu pianista em São Paulo. Gravámos agora, procurámos a música, encontrar a minha forma de a cantar. E já é um primeiro estudo, não sei se esta já foi a versão definitiva ou se ainda iremos mexer nela, fazer o
0: arranjo. Estão a dar-lhe um tempo para...
1: Ainda estamos. É, porque eu gosto de fazer as coisas assim, faço, depois escuto, depois vou, depois tiro, depois... Uhum. Mas é uma... Voltamos outra vez ao mesmo tema, às horas, não é? Às horas, infindável. Infindável tempo. Mas é assim, é uma coisa assim que eu gosto de procurar as coisas... Quando uma canção me bate, ela arrebata-me, uhum, completamente. Quando eu ouço uma canção, eu sou pessoa para ir a guiar. Eu ouço muito música, eu nunca arrasto toda a gente hoje em dia. É um dos lugares onde mais se ouve música, né? E rádio e tudo. Quando eu ouço uma música que me arrebata, digamos, eu tenho que parar o carro. Eu enfio na primeira berma para prestar atenção, porque sou...
0: Não te enfies contra o carro.
1: Eu sou tomada por um assunto qualquer. Isso aconteceu-me com a Melody Gardot. Eu nunca tinha ouvido Melody Gardot na minha vida, há uns anos atrás, ainda ela não tinha vindo sequer cantar em Portugal, a viver aqui, que ela veio aqui um tempo. E eu ouvi uma coisa e disse: quem é esta pessoa? O que é esta música? O que é esta coisa aqui? Portanto, eu sou arrebatada assim por umas coisas assim de vez em quando, né? E pronto, enfim, é isso.
0: Então, mas ajuda-me lá, estava aqui já a fazer um teaser antes. Tiveste uma vida cheia, tens tido uma vida cheia, não é? Com muitas amizades, relações, tertúlias.
1: Sim.
0: Certamente tiveste momentos incríveis, quer do lado cá, quer do lado lá, não é?
1: Sim, sim, não. Principalmente nos anos 80, 90, nos primeiros 10 anos dos anos 2000. Uhum. Desde 2010, que o mundo mudou muito, não é? Não só para mim, para toda a gente. Não é? Mudou muito, houve aqui imensas mudanças. Esta entrada da internet e das redes sociais, não sei o quê, afastou muitas pessoas fisicamente.
0: Uhum.
1: E isso nota-se nas nossas vidas pessoais, nota-se imenso.
0: Não havia distrações de
1: Não havia. As nossas distrações éramos nós mesmos. É? E as nossas maluquices, os nossos sonhos, os nossos desejos, as coisas que a gente queria fazer, e as nossas conversas, e os livros, e os discos, e os... Enfim.
0: Mas havia muito essa complicidade criativa com...
1: Havia.
0: Com um whisky, um vinho e poesia pelo meio, era...
1: Não, não, não assim como se fosse uma tertúlia. Isso é uma coisa um pouco mais elaborada. As coisas aconteciam mais no dia-a-dia normal de conversas. Vamos aqui, vamos ali, vamos ver um show de tal. Depois, no final do show, vamos aqui, conversamos sobre, sobre o espetáculo que vimos, sobre o que era. Enfim, conhecemos pessoas novas. Há sempre conversa, há sempre coisas a acontecer, há sempre curiosidade, há sempre vontade de mais e mais e mais e mais. E eu acho que isso é uma coisinha que está menos, porque as pessoas são muito fechadas em casa, estão muito quietas, estão
0: viradas para si,
1: para aquela coisa imediatista, o que é que vai acontecer agora, que não vai acontecer, mas enfim, não vamos ligar, temos 300 mil bilhões de comentadores ao dispor.
0: Exato.
1: Que fazem esse papel e a gente precisa de se chatear
0: isso,
1: com isso.
0: Não vale a pena. E olhando agora assim para trás, atrai-te mais a Lisboa, a São Paulo, Rio, tudo isso misturado?
1: A viagem.
0: É.
1: A mim interessa-me a viagem.
0: O ir.
1: Depois o que é que vai acontecer, eu resolvo lá. Eu faço agora, resolvo depois. Eu sou muito sonhadora e eu imagino muito situações. Sonhadora, assim, nesse aspecto, assim. Eu não imagino o impossível. Eu imagino coisas que eu acho que possam eventualmente ser possíveis, embora sejam impossíveis até para outras pessoas. Ou imaginarem isso. Mas dentro, assim, dos parâmetros que eu acredito que eu posso chegar lá, que eu posso fazer, eu arrisco.
0: És ambiciosa nesse capítulo.
1: Eu mando-me, eu atiro-me e não sei o que é que vai acontecer. Se não acontece bem, se acontece algum percalço pelo caminho, eu, por exemplo, disse: olha, tentei.
0: Sim, exato.
1: Tentei.
0: E foi bom de qualquer maneira, ficou para a história. Olha, nós temos é que acelerar, estamos aqui com uma conversa tão boa.
1: Bora lá.
0: O que é que vamos agora? Vamos deixar lá ver. Podemos ir ao Fausto?
1: Ah, pois
0: nós temos,
1: é.
0: Ainda não tínhamos passado música portuguesa, não é?
1: Pois é.
0: Até
1: pois
0: porque
1: é.
0: Tu tens também um. O teu início está muito ligado a gente extraordinária,
1: muitas,
0: não é?
1: Aí havia muitas tertúlias. Aí havia na
0: José
1: minha
0: Afonso,
1: casa,
0: Zeca,
1: Sérgio, Fausto, Júlio Pereira, Vitorino, aquela turma boa, aquela coisa inacreditável, assim, que a gente conversava. E eu aprendi imenso com eles. Eu tinha 18 anos, 19, 20.
0: Tu começaste como...
1: eu fazia coros,
0: não é?
1: Fazia coros, depois ia-se lá para casa, jantava-se lá em casa, depois ia-se para o estudo, depois voltava-se, depois não sei o quê. Tarará. E o Fausto, para mim, eu escolhi o Fausto porque eu canto nessa música que a gente vai ouvir, que é o Quando Eu Morrer. E quando o Fausto morreu, eu realizei esta perda iminente dos nossos amores, dos nossos ídolos, das pessoas que nos são profundamente importantes. O Fausto tinha uma característica que era um senso de humor inacreditável. E assim como o Zeca Afonso, né? Assim como o Sérgio, mas todos diferentes. O Zeca era irónico, uma ironia fina, finíssima. O Fausto era divertidíssimo. As pessoas não podem imaginar disso do Fausto, porque o Fausto, quando assumiu o papel do compositor,
0: sim,
1: educador,
0: mas
1: era uma
0: austero,
1: pessoa
0: séria,
1: era austero e tal, que era, mas depois era só rir com ele, uhum. E tal. E portanto, quer dizer, eu tive ali uma escola de comportamento, de ideais, de qualidade, de exigência poética, porque nós estamos a falar de pessoas que sempre tiveram uma grande exigência poética na sua música, né? Zeca, Sérgio, Fausto, Vitorino, que sempre procuraram... o Júlio Pereira não tanto, que o Júlio Pereira depois ficou mais na música instrumental e portanto está mais,
0: sim,
1: mas enfim, um músico,
0: o
1: Zé Mário Branco não entrava nesta turma, por incrível que pareça, na minha turma, pelo menos não entrava muito, entrava na do Júlio e na deles todos, não sei o quê. Para mim, eu ficava-me aqui por esta turma aqui, que para mim já estava de bom tamanho. Para mim já estava bom e foi para mim um grande orgulho.
0: E não havia meninas?
1: Eu tinha a Sheila, que era a mulher do Sérgio, que era, que era sensacional, que era uma alegria. Mas não havia muitas mulheres.
0: Não, é? Sim, não havia muitas cantoras,
1: não havia muitas compositoras. Não, a Nela Deras nessa altura já estava a fazer as coisas dela com a banda do casaco, e antes ela ainda participou com o Estrovante alguma coisa, mas não sei muito bem o quê, porque eu não participei. Não havia.
0: A Lena d'Água, eventualmente.
1: A Lena no rock, claro, no pop rock e tal, fantástica sempre. Gosto imenso dela. Até hoje somos super, super amigas. Aliás, nós vamos gravar uma música, enfim, no hipotético próximo disco, que eu estou doida para ver se eu consigo gravar esse raio desse disco que eu preciso gravar.
0: Isso é gira, essa ideia é gira.
1: Que é uma música que eu fiz música que eu fiz com o Luís Pedro Fonseca para ela, e que ela gravou no Lusitânia. É Lusitânia que se chama o disco?
0: É? O Lusitânia,
1: que se chama Perto de Nós. Perto de nós anda a tua na vida, viva a deriva. Essa letra é minha. Eu fiz com o Luís Pedro Fonseca e nós combinámos gravar, mas ainda não conseguimos oportunidade para entrar em estúdio. E quem é que vai fazer o arranjo? E quem é que vai fazer a produção? Ainda não fizemos. Pronto, e é um disco que eu tenho que gravar. Aliás, eu acabei de gravar também agora em São Paulo com o Emílio.
0: Aliás, música, quando te contactei, estavas lá, não era?
1: Eu estava lá. Águas de Todo o Ano, que é que dá o título ao meu segundo disco. E que eu gravei agora, finalmente no meu tom, 350 anos depois.
0: Sério?
1: Porquê? Porque aquela música, o Wagner recusou-se a colocar a música no meu tom, porque aquilo era uma música instrumental dele e do Novelli, que é um grande músico, um grande compositor brasileiro. E eles disseram, não, você pôs uma letra nessa música, você vai cantar nesse tom, porque isso não muda o tom. Eu disse, não, isso vai mudar o tom. Ah, mas não dá tempo. O Wagner estava com preguiça. Não dá tempo, não vamos fazer. Vai, você canta e canta aí nesse tom. Então parece que há águas todo ano, que eu pareço que estou um pássaro, uma gralha no alto de um galho. alho. Uma coisa horror. Eu ouço aquilo e arrepio-me todo de horror. E sempre pensei, eu quero gravar esta música de sentimento. E agora consegui. O Emílio Mendonça conseguiu pôr a música, dividiu a música em quatro partes, fez as passagens todas e finalmente eu gravei Águas de Todo o Ano no meu tom.
0: Já quem que sente? Descansar em
1: não,
0: paz.
1: Já posso morrer. Já posso morrer porque agora, ai meu Deus, aquela gralha do agreste lá em cima, os guinchos no qual totalmente fora de tom.
0: Meu Deus. Olha, vamos ouvir Fausto que.
1: Vamos.
0: Tá, quando eu morrer.

0: aqui derretidos, não é? A ouvir é. Fausto. É... Fora
1: e
0: de
1: o
0: série.
1: Privilégio de ter cantado com ele. É uma coisa.
0: Estavas ali no coro, não é?
1: Estava no coro, é a voz feminina. Uhum. E cantei várias vezes com ele, gravei com o Adriano Correia de Oliveira, também com a produção do Fausto. O Fausto chamava-me sempre no disco A Preto e Branco, que foi o disco que eu mais cantei com o Fausto, e também com o Adriano e tal. Foi uma aula para mim, era uma aula, eu era uma miúda, eu olhava para isto e chorava. Isto acontecia à minha frente e eu chorava, porque isto era uma coisa de muito, muito, muito comovente, muito comovente. Uhum. Ter o privilégio de não só de participar, claro que isso é o privilégio máximo, mas de assistir.
0: Pois, começar logo com os grandes, não é?
1: Assistir a isto e fazer parte e entender e ficar com aquela coisa do critério, aquela coisa que parece um peso, mas não é um peso, porque é uma leveza, porque o critério por si só ele já divide águas.
0: Uhum. Pois, claro.
1: Ele já te dá logo o norte. Eu tenho um critério, o meu critério é esse.
0: Não quero ir por ali.
1: Não quero ir por ali. Exatamente.
0: Mas olha, ainda sinto essa inquietação em ti, sempre essa preocupação também te inquietares. Do ponto de vista criativo, ainda sentes que queres fazer muitos discos? Há muitas parcerias que queres fazer?
1: Não.
0: Não?
1: Não, é assim, eu tenho coisas, tenho projetos, uhum. Não são muitos, porque também já não posso fazer muitos, não é? Estou com 68 anos, não posso estar a cantar até aos 95, não é?
0: Porque não?
1: Acho que faz difícil.
0: Mas não?
1: Acho difícil.
0: Sabes a idade do Mick Jagger ou não?
1: Pois é. Pois
0: temos
1: é,
0: que fazer sempre esta,
1: que mundo,
0: esta equação.
1: Que mundo estranho que nós estamos a deixar para os Rolling Stones, não é? Que mundo difícil que nós estamos a deixar para os Rolling Stones. Mas enfim, eu não sei. Tenho projetos, tenho essas coisas que já estão gravadas. Eu de vez em quando entro em estúdio e gravo aqui, depois gravo ali, depois quero gravar essa coisa com a Lena, quero convidar a Maro para gravar uma coisa comigo que eu acho que tem a ver com ela.
0: Uhum. Olha que bom projeto que tu tens.
1: E tenho várias coisas e várias outras pessoas aqui de Portugal também. Uhum. Só que como ainda não convidei, não posso estar a começar a falar aqui. Uhum. Né? Mas que são coisas minhas, tenho coisas autorais, tenho coisas prontas. Só que, pronto, a oportunidade terá que surgir. Eu tenho que me mexer.
0: É isso. Vai acontecer, certamente.
1: Espero que
0: sim.
1: Tu
0: és uma mulher que fazes questão de estar sozinha, não é? Não teres uma máquina por trás, isso também torna-se tudo mais difícil.
1: Nunca tive essa história do Geninha vai para o Brasil, tem uma máquina atrás dela. E eu olho para trás e só se for o corta-relvas, que eu tenho agora a cortar aqui o relva que já está um bocado maior. Porque eu não tenho máquina nenhuma atrás de mim, nunca tive, nem produtor. Aquele produtor meu que está do meu lado a resolver as questões. Nunca tive empresário, eu nunca tive agente.
0: Estava na altura de ter um agente. Isso,
1: eu,
0: isso,
1: não tenho,
0: isso
1: eu não tenho merece. ninguém
0: atenção,
1: que me ajude.
0: Atenção, agentes de Portugal.
1: Eu adoraria.
0: Aqui disponível.
1: Adoraria. Pois é, mas depois as câmaras não querem porque eu não estou no. Eu não tenho muitos likes.
0: Exato.
1: Horrível.
0: Olha,
1: que palhaçada.
0: Foi mesmo bom ter-te por aqui. Obrigado por teres aceitado o convite.
1: Eu é que agradeço.
0: Vou só que me expliques aqui rapidamente a tua última escolha, José Miguel Wisnik. Então,
1: o José Miguel Wisnik é um filósofo, músico, paulista, e que fez esta música já há um tempão. E as músicas dependem muito da interpretação. Ele também gravou isto há já uns anos. E agora saiu esta versão cantada pelo Djavan, que é a tal história do para o carro e entra na berma. Porque esta interpretação do Djavan, isto foi gravado ao vivo. Não se vê lá palmas, não se tem barulho de público, não tem nada, mas foi gravado ao vivo pelo Djavan já há uns anos atrás. Quando a música saiu, o Djavan deve ter adorado a música, claro, e chama-se Pérolas...
0: Aos Poucos.
1: Aos Poucos. E é um pouco que tem sido também... Essa música estará no meu disco.
0: Ok.
1: E tem uma outra também que se chama Tempo Sem Tempo, que também é do Zé Miguel Wisnik. Ele já esteve aqui, ele já esteve na Gulbenkian, já esteve na Kulturgest. Ele é um homem extraordinário, um músico e um pensador fabuloso. E essa música, essa interpretação do Djavan é uma coisa assim, e essa letra, essa música, é tudo maravilhoso.
0: Então é com Pérolas aos Poucos que vamos terminar. Ficamos à guarda pelo teu disco, fazer força, vá, que acho que esse projeto parece-me bastante interessante e essas parcerias, portanto, vamos ficar muito atentos. Obrigado,
1: Janine. Eu que agradeço. Foi um beijo, gosto. Obrigado.
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1: Análises recentes dos resíduos encontrados nas ferramentas de um cirurgião da dinastia Ming revelaram que estas estavam embebidas em acónito, o que constitui a evidência química mais antiga do uso de um agente anestésico médico. Curiosamente, o acónito era um dos venenos preferidos dos nossos vizinhos castelhanos para envenenar as pontas das flechas e dos virotes que usavam nos confrontos contra nós durante a Idade Média. Nas crónicas de Fernão Lopes, é até possível encontrar uma passagem em que Dom João I tenta convencer um dos seus cavaleiros a submeter-se a um tratamento que se acreditava ser eficaz contra este tipo de veneno e que consistia em beber a própria urina. Uma coisa um bocado bizarra, é verdade. Já agora, o cavaleiro em questão era Rui Mendes de Vasconcelos, um dos comandantes da famosa ala dos namorados na Batalha de Alvesbarrota. E, naturalmente, alguém por quem o rei teria grande apreço. Seja como for, esta história é a confirmação da famosa frase atribuída a Paracelso de que é a dose que faz o veneno. Esta consciência da importância da dose é algo que todos os gestores de uma marca devem ter bem presente quando planeiam as suas campanhas publicitárias, principalmente num mundo assoberbado de informação. Porque se falarmos demais, se exagerarmos na dose, corremos o risco de envenenar o público-alvo. Ou seja, que fiquem fartos de nos ouvir.
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1: A FNAC Chiado recebe Arnaldo Antunes para uma conversa com o musicólogo Ivan Lima. Poeta, cantor e compositor, o artista brasileiro revisita um percurso que vai dos Titãs à carreira a solo, incluindo projetos como Tribalistas e o recente álbum Novo Mundo. O encontro é dia 28 de junho às 19h na FNAC Chiado. A entrada é livre. 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

0: Evangelho. 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
2: A primeira sugestão desta segunda-feira é um livro. E é um livro de uma cantora, de uma compositora e também de uma pintora e ilustradora, que é a Márcia. De facto, uma artista e uma autora polivalente. O seu livro de letras e de poesia, As Estradas São Para Ir, é uma preciosidade. E retirei dele um poema que partilho aqui. E enquanto me pergunto sobre as coisas que afundam o mundo, continuo ao céu a trazer uma luz intensa da inexplicável beleza existente e que gira, certeza perene, ele gira. Passará, o dia de hoje passará, a calma de hoje passará, ficará nos sentidos a memória, enquanto houver memória, do calor e do medo que percorre os dias. Ficará na memória dos sentidos, enquanto houver sentidos, enquanto se sentir, enquanto houver sentido. Márcia, as estradas são para ir.

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Bem-vindos ao Perdida na Música. Hoje começamos a viagem ainda de noite. Chegámos ao ano 2000. O milénio virou, os computadores não entraram em colapso, mas o mundo estava a mudar, devagar, em silêncio, nas entrelinhas. A música espelhava isso mesmo. Menos euforia, mais introspeção. Sons que vinham de cantos escondidos, de experiências cada vez mais híbridas e emocionais. Escutámos The Night, canção que dá nome ao último álbum dos Morphine. O trio Morphine nasceu em Cambridge no início dos anos 90 e sempre foi uma banda à parte, de formação invulgar. Mark Sandman no baixo de duas cordas, Dana Coley no saxofone barítono e Billy Conway na bateria. Não havia guitarras nem teclados, apenas espaço, densidade e atmosfera. A sua música foi muitas vezes descrita como low rock, uma categoria inventada por Sandman, meio a brincar, meio a sério. O álbum The Night, lançado em fevereiro de 2000, chegou postumamente. Mark Sandman morreu subitamente em julho de 1999, em palco, durante um concerto em Itália. Tinha 46 anos. A sua morte abalou profundamente a cena alternativa americana, mas deixou um disco que é, em muitos sentidos, o mais ambicioso da banda. Ao contrário dos registros anteriores, The Night expande o som dos Morphine, há cordas, piano, coros e uma paleta harmónica mais ampla, sem nunca perder, claro, o traço noir e a sensualidade que definiram a banda. É como se Sandman, pressentindo o fim, tivesse decidido arriscar tudo. A canção que ouvimos é sobre a noite, mas também sobre o limiar entre o sonho e o fim. E depois da noite, há uma luz. Ainda não é uma manhã clara, nem eufórica. É antes uma vibração, um pulso interior. É aqui que entra Erykah Badu. Escutamos Didn't I Know, que faz parte de Mama's Gun, segundo álbum de estúdio de Badu. Foi gravado no mítico Electric Lady Studios, em Nova York, e é um disco que funde soul, jazz, hip-hop e espiritualidade com uma incrível naturalidade. Mama's Gun marca uma viragem na carreira da cantora, mais pessoal do que o seu aclamado álbum de estreia, em 97. Este segundo disco reflete também o contexto em que foi feito. A cena Neo Soul, que se desenvolvia em torno do coletivo Soulquarians, do qual Badu fazia parte, ao lado de nomes como D'Angelo, Questlove e Common. Erykah Badu, nascida no Texas, com formação em teatro e dança, começou por atuar em cafés e clubes antes de chamar a atenção da editora Motown. Tornou-se rapidamente num dos rostos mais visíveis do New Soul, mas nunca encaixou totalmente em rótulos. O seu trabalho mistura tradição e vanguarda, ancestralidade e experimentação com uma abordagem profundamente autoral. Vamos escutar.

Estamos ainda nos Estados Unidos, mas mudámos completamente de tom. Ouvimos Modest Mouse, banda vinda do estado de Washington, no noroeste americano, que em 2000 lançou The Moon and Antarctica, um dos álbuns mais aclamados do indie rock desta viragem de século. O álbum foi o primeiro dos Modest Mouse numa grande editora, a Epic Records, e marcou uma transição da sonoridade lo-fi dos trabalhos anteriores para uma produção mais cuidada. The Moon and Antarctica é frequentemente citado como um dos melhores discos indie da década, com letras que oscilam entre a filosofia, o absurdo e a observação do quotidiano. Gravity Rides Everything é a segunda canção do disco e uma das mais emblemáticas da banda. Chegou a ser usada numa campanha publicitária, o que causou algum desconforto entre fãs mais puristas. Mas o que fica é a força de uma canção que equilibra melodia e desencanto com uma naturalidade rara. E passamos para uma melancolia mais íntima, quase confessional. A nossa viagem leva-nos agora a Elliott Smith, cantor e compositor americano que em 2000 lançou o seu quinto álbum de estúdio, Figure 8. Foi gravado em parte nos Abbey Road Studios, em Londres, e marca o auge da produção de Smith, hoje visto como uma peça central da sua discografia. Nascido em Nebraska e criado no Texas, Elliott Smith começou a sua carreira em Portland e ganhou notoriedade no final dos anos 90, sobretudo depois de ter sido nomeado para um Oscar com a canção Miss Misery. A sua morte em 2003 reforçou a imagem de culto que o rodeava. Vamos ficar com Son of Sam, que foi o primeiro single deste álbum. O título pode remeter ao conhecido assassino em série, mas a letra é ambígua, feita de imagens fragmentadas e referências subtis, mais próxima de um fluxo de consciência do que de uma narrativa linear. É uma canção sobre o acaso, sobre o desequilíbrio, sobre o que escapa ao controlo.

E mudamos de registro de forma abrupta, porque também isso fazia parte do ano 2000. Depois da contentação e da melancolia de Elliott Smith, entramos no universo caótico, provocador e profundamente polarizador de Eminem. Vamos escutar Kill You, a faixa de abertura de The Marshall Mathers LP, segundo álbum oficial de Eminem. Vendeu mais de 1.7 milhões de cópias só na primeira semana nos Estados Unidos e tornou-se um dos álbuns de hip-hop mais populares e controversos de sempre. Apresenta Eminem no auge da sua capacidade lírica, rimas afiadas, velocidade impressionante e um talento quase teatral para assumir personagens. Mas também é um álbum marcado por uma agressividade extrema, linguagem violenta e temas altamente provocadores. Kill You é exemplo disso, uma faixa que testa os limites da liberdade artística, misturando sátira, ficção e raiva real num retrato distorcido e muitas vezes perturbador da cultura americana. A crítica foi feroz, mas o impacto cultural foi imediato e para muitos, The Marshall Mathers LP é tanto um documento do seu tempo como um espelho desconfortável da sociedade que o consumia em massa. Kill You não é fácil de ouvir, nem pretende sê-lo, mas em 2000 era impossível ignorar Eminem e esta canção deixou bem claro o porquê.

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2: Viajamos agora até ao Hemisfério Sul, onde a pop se desfaz em fragmentos, memórias e dança. Chegamos à Austrália com os The Avalanches e o seu extraordinário álbum de estreia, Since I Left You. Lançado no final de 2000, este disco tornou-se imediatamente uma referência na música eletrónica e também uma espécie de milagre técnico, construído a partir de mais de 3.500 samples recolhidos de discos antigos, filmes, programas de televisão, vozes e sons perdidos no tempo. Tudo isto foi reorganizado e colado à mão com uma fluidez impressionante. Nada aqui soa forçado. O que poderia ser um exercício cerebral tornou-se num dos álbuns mais sensoriais, calorosos e acessíveis do início do milénio. Os Avalanches, oriundos de Melbourne, demoraram anos a montar este puzzle musical num processo quase artesanal. O resultado é um disco que parece uma rádio sintonizada num mundo paralelo, onde tudo é familiar, mas ligeiramente deslocado. Um elogio à cultura do sample, mas também uma meditação sobre o tempo e a memória. Escutamos Since I Left You, uma pausa perfeita antes de continuarmos viagem.

da Austrália ao Japão, mantemos o espírito leve. Acabámos de escutar os Advantage Lucy, banda japonesa formada em Tóquio nos anos 90 e conhecida por um som profundamente melódico, delicado e positivo que mistura indie pop britânico, shoegaze e J-pop numa fórmula muito própria. A canção Fizz Pop faz parte do EP Anzu no Kizetsu, que significa Temporada do Alperce. A influência de bandas como The Smith, Belle and Sebastian ou The Pastels é audível, mas há algo de muito japonês na forma como a canção respira. Os Advantage Lucy nunca tiveram grande visibilidade fora do Japão, mas tornaram-se numa banda de culto entre fãs de indie pop à escala global. Fizz Pop é uma espécie de celebração da simplicidade, daqueles dias em que tudo parece funcionar por instante. E depois da leveza solar dos Advantage Lucy, abrimos uma nova porta. E desta vez, talvez não seja óbvia, nem imediata. Viajamos até ao Mali, no coração da África Ocidental. Uma geografia pouco habitual neste programa, mas absolutamente indispensável se quisermos pensar o ano 2000 como um momento de expansão de horizontes, de escuta mais aberta, de novas relações com o mundo. Vamos escutar Rokia Traoré, cantora, compositora e multi-instrumentista nascida em Kolokani e uma das figuras mais inovadoras da música africana contemporânea. Ao contrário de muitos artistas malianos da sua geração, Rokia não seguiu o modelo tradicional das grandes orquestras, a da música de raiz griot. Estudou em Bruxelas, viajou por vários continentes e construiu uma linguagem própria, assente na tradição, mas marcada por escolhas muito pessoais, no timbre, nos arranjos e na forma de contar. A canção chama-se Sakobeke e faz parte do seu segundo álbum, Juanita. Foi gravado entre o Mali e a Europa, com produção de Ali Farka Touré e participação de músicos de diversas proveniências. As canções são maioritariamente cantadas em Bambara e exploram temas como a dignidade, a memória, a justiça e o papel da mulher na sociedade maliana. Vamos escutar.

Do Mali ao Reino Unido, a mudança parece radical, mas há algo que permanece: a inquietação. E poucas bandas souberam traduzi-la de forma tão criativa como os Radiohead. Em 2000 lançaram o muito aguardado Key Day e confundiram meio mundo. Em vez de repetir a fórmula de OK Computer, a banda optou por romper com quase tudo. Abandonaram as guitarras como centro do som, mergulharam na eletrónica, no jazz, na música ambiente e na desconstrução pop. Key Day, na altura, dividiu profundamente o público. Hoje é considerado um dos álbuns mais influentes da viragem do século. Vamos ouvir Morning Bell, que é, na verdade, uma das poucas canções do disco que ainda conserva uma estrutura mais tradicional, mas tudo nela soa distorcido e deslocado. A batida é irregular, o piano repete um movimento obsessivo e a voz de Tom York paira impessoal entre o sonho e o delírio. As letras, como em grande parte de Key Day, são fragmentárias. Há referências a separações, a rituais domésticos transformados em gestos absurdos, a fantasmas que circulam entre a vida e o sono. Morning Bell soa uma manhã em que nada está no lugar, uma canção que anuncia o século XXI.

Depois do despertar de Morning Bell, ficámos com a voz de Thom Yorke ainda no ouvido, mas agora deslocada para outro território. Escutámos This Mess We're In, o inesperado dueto entre Yorke e PJ Harvey, incluído no álbum Stories from the City, Stories from the Sea. Se em Key Day Thom Yorke parecia cantar a partir de um lugar abstrato, distante, quase digital, aqui ouvimos-lo de perto. É ele quem assume o papel principal nesta canção e PJ Harvey entra mais tarde em segundo plano. Stories from the City, Stories from the Sea marcou um momento de viragem na carreira de Polly Jean Harvey. Depois de discos mais ásperos e experimentais, este trabalho apresenta-se mais melódico, acessível, mas sem perder a profundidade. Foi inspirado por uma estadia prolongada em Nova York e vive da tensão entre a cidade exterior e os tumultos interiores. This Mess We're In é uma canção sobre um encontro a meio de uma cidade estranha. Em 2000, estas duas vozes cruzaram-se neste instante raro e o resultado é um dos momentos mais belos do ano. E para fechar o nosso percurso pelo Reino Unido, ficamos com Coldplay, com Don't Panic, canção de abertura do álbum de estreia da banda, Parachutes. Este foi o disco que apresentou Chris Martin e companhia ao mundo, numa altura em que a pop britânica procurava novos caminhos, entre os restos do Britpop e a crescente influência da eletrónica. Parachutes trouxe uma abordagem mais suave, emocional e melódica, com canções construídas à volta da voz e do piano, de atmosferas simples e de letras que falavam de isolamento, esperança e desejo de conexão. Don't Panic é uma canção curta, direta, mas com uma melodia luminosa. A frase We live in a beautiful world repete-se como se quisesse convencer. O sucesso de Parachutes foi imediato, impulsionado por singles como Yellow e Trouble, e marcou o início de uma das bandas britânicas mais influentes das duas décadas seguintes. Mas neste momento inaugural, Coldplay ainda soava pequeno, introspectivo, quase caseiro, e talvez por isso tão próximo.

regressamos a casa, depois de atravessar continentes, línguas, categorias musicais e paisagens sonoras, terminamos este percurso pelo ano 2000 com uma canção portuguesa, uma canção delicada. Vamos escutar Clã com O Sopro do Coração. A canção faz parte de Lustro, o segundo álbum da banda portuense, um disco que afirmou os Clã como uma das formações mais criativas da pop nacional, tanto pela sonoridade como pela escolha dos colaboradores. O Sopro do Coração tem letra de Arnaldo Antunes, a voz é de Manuela Azevedo. E fechamos assim o programa neste ano 2000. Eu sou a Maria e para a semana volto com mais música, mais histórias e mais ligações inesperadas. Até lá, fiquem bem e mantenham-se, como sempre, perdidos na música.

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